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1: Aí, recordações, flashback de bandas. Esse cara sou eu, melhor amigo seu. Vamos lá, trazendo por aqui Flor da Serra, O Coração Alertou. Tem banda G10, Sozinho a Dois. É o Bandas.
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0: Sozinha 2, Banda G10 tocando por aqui no Bandas e Companhia. Vamos lá, gente, fechando mais uma aqui, ó. Depois do intervalo já vem chegando mais. Tem por aqui, chegando depois do intervalo, Musical Integração, e tem Banda Tri Legal com Wagner. Depois do intervalo, não sai daí que eu volto já.
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0: Bandas e Companhia vai seguindo. Vem Musical Integração. Sou eu, tem Banda Tri Legal com Wagner Schneider, dois emburrados. E segue Bandas e Companhia.
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1: É o Bandas com você, trazendo muita música boa, que é o som do bailão. Vem chegando agora a hora do Tchê. Tem grupo Pegadão, você que sabe ainda, Tchê Barbaridade. Tá tocando por aqui, Me Chama no Fole, uma sequência de três. Tem mais uma, pra quem nasceu fandangueiro, Zé Leandro, Hora do Tchê.
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0: melhor do ti. Toca aqui.
1: Tia Barbaridade, me chama no fole que eu vou. Vem intervalo chegando por aqui. A gente vai rapidão ali e volta já com recordações, flashback de bandas. Céu e Cantos, banda legal, musical São Francisco, depois do intervalo.
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1: Bandas e Companhia trazendo por aqui recordações, flashback de bandas. Tem banda Céu e Cantos, Bandido do Amor, vem por aqui banda legal com Vidas Traçadas e ainda São Francisco, Tapa na Cara. Flashback de bandas.
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1: Bandas e Companhia, flashback de bandas. Aqui a música não para, o som do bailão. Vem chegando mais, vem por aqui, Carisma. O que é que eu sou sem você? Curte aí, Bandas e Companhia.
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0: Bandas e Companhia, fechando mais uma, intervalo que chega e a gente volta já com muito mais pra você.
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0: Bandas e Companhia de volta por aqui, seguindo com muito mais música, mas agora nas saideiras de hoje. Marcação Se Namorando tem Caminhoneiro Apaixonado, João Luiz Corrêa com Flávio Dalcin, JM Rony Mota, Não Me Abandone, tem mais Desajeitado chegando por aqui ao som de Marcação e Marca Baileiro. Tô indo, pra você um grande abraço, até mais, tchau.

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1: Agora é o seguinte, ó. Todo mundo na palma da mão, vai. Vai, vai, vai, vai, vai, vai. Vamos chamar.

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9: Muito bem, estamos chegando com Hora Livre, aquele momento especial, trazendo aqui grandes clássicos para recordar, né? O melhor da música internacional, para a gente matar saudade. A gente vai conferindo músicas dos anos 60, dos anos 70, 80, até 2010, 2011. A gente confere por aqui no Hora Livre Flashback. Como é que você tá? Tudo bem? Pra começar super bem essa programação, a gente traz o som do Bon Jovi, Never Say Goodbye.

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1: Muito bem, queridos, aqui tá rolando nosso Hora Livre Flashback, uma viagem no tempo com grandes clássicos, grandes hits. E aí, tá gostando desse programa? Meia hora já foi pra conta, tá chegando mais uma sequência. A gente traz o som do Arra, Shake On Me, de 1985.

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2: Hora Livre Flashback, para fechar mais uma edição desse programa que é grande sucesso, hein? É líder de audiência, todo mundo curtindo, conferindo as músicas dos anos 60 até 2019. É, são as naftalinas que todo mundo gosta de curtir. Obrigado a você pela companhia, viu? Valeu demais. Tô indo nessa, por hoje é só, a gente se fala na próxima edição. Continue com a gente por aqui nessa rádio maravilhosa. Aquele abraço, em té, axé e amém. Saúde, paz, o resto a gente corre atrás. Tchau, tchau.
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0: Segura aí que a gente vai ali dar uma respirada, mas é rapidinho. O Arena Sertaneja com Jonatas Gonçalves volta já já com mais modões de respeito pra você.
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0: Volta aí, volta com tudo. É o Arena Sertaneja com Jonatas Gonçalves de volta no seu rádio. 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

0: O Arena vai dar um tempinho rapidinho, mas segura aí, porque a emoção volta já já com mais modões de responsa.
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0: O Arena Sertaneja dá uma rápida paradinha, mas é só para tomar uma água e volta com força total. Segura aí que já já tem mais sucessos para tocar o seu coração. 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

0: 7 horas.
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0: A gente dá uma pausadinha, mas não desgruda. Em instantes tem mais sucessos, mais emoções aqui no Arena Sertaneja.
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0: 7 horas.
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0: Essa música ela fala mais pura verdade, né? Só pai e mãe sabe o que é. Uma salva de palmas a todos os papais e mamães presentes. Parabéns, meu irmão. Primeira vez, fomos juntos e agora junto de novo vamos ser pai mais uma vez. Então muito obrigado, viu, BH?
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0: A gente faz uma pausa, mas é só pra afinar os violões. Já já o Arena Sertaneja com o Jonatas Gonçalves está de volta com mais modões inesquecíveis.
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0: De volta com um programa que é pura raiz, tradição e sucesso. Continua com a gente no Arena Sertaneja com Jonatas Gonçalves, porque aqui o bom do sertanejo não para.

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0: Maiara e Maraísa, faz barulho aí!
1: Pra quem sente saudade de um tempo bom, essa vai direto no seu coração.

0: E assim nossa arena se despede, mas fica aquele gostinho de quero mais. Agradecemos a sua companhia e esperamos você na próxima rodada de emoções com os maiores clássicos do sertanejo no Arena Sertaneja com Jonatas Gonçalves. Até lá!
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1: Graça e paz, sejam todos muito bem-vindos. Já está no ar o Madrugada com Deus. Você vai ficar na minha companhia. Eu sou Ivan Vaz. Vamos juntos adorar a Deus. Uma seleção com os louvores abençoado para você. Tenho certeza que vai engrandecer ao nosso Senhor, que vai te levar mais próximo de Deus. Lindas canções que selecionamos para estar tocando nesta madrugada. Vamos começar com a Yasmin e Yane cantando Peniel.

0: Você ouviu Bruna Carla, Um Novo Dia, Cátis Barneia, Viagem da Oração. Você também recorda aqui na madrugada. Obrigado pela companhia e audiência. Não sai daí, eu volto já já.
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0: 7 horas.
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2: Por aqui os melhores louvores da madrugada, chegando Júlia Vitória e Nívia Soares, Canção dos Remidos.

0: redimidos, aplauda o nome do Senhor o mais forte que você puder. Aleluia! Aleluia!
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0: Cleberson Collins e Laíssa Feitosa, Perto Longe, aqui na programação do Madrugada com Deus. Eu volto já já.
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2: Salmos 91. Aquele que habita no esconderijo do Altíssimo, à sombra do Onipotente descansará. Direi do Senhor: Ele é o meu Deus, o meu refúgio, a minha fortaleza, e nele confiarei. Porque ele te livrará do laço do passarinheiro e da peste perniciosa. Ele te cobrirá com as suas penas, e debaixo de suas asas te confiarás. A sua verdade será o teu escudo e broquel. Não terás medo do terror de noite, nem da seta que voa de dia, nem da peste que anda na escuridão, nem da mortandade que assola.
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1: Chegando mais louvores do seu rádio, Beca Costa, em todo tempo.

0: Luciane marca o meu coração, Madrugada com Deus, trazendo lindas canções para você adorar ao nosso Senhor. Não sai daí, eu volto já já.
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0: 7 horas.
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2: Por aqui é o Madrugada com Deus, eu sou Ivan Vaz e me segue nas redes sociais. No Facebook você me encontra Ivan Vaz, no Instagram, @Ivan Vaz. E agora chegando o Eliseu Alves, tua bondade.

0: E você viu aí Sheila Vontade de Adorar e Vitória no Deserto. Não sai daí, Madrugada com Deus volta já.
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2: De volta por aqui tem Heloísa Rosa e Maús.

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0: Leia Mendonça e Pastor Lucas, eu mato esse gigante. E você recordou comigo também Oficina G3, tua voz. Não sai daí, já já tem muito mais aqui no Madrugada com Deus.
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0: 7 horas.
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2: Madrugada com Deus já está de volta, tem Lumelpídio, Reino de Deus.

0: Mari Borges, confia em Deus, aqui no Madrugada com Deus. Vamos por recados, eu volto já.
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0: Por aqui, os melhores louvores de Raquel Novaes, Santo pra sempre.

0: Raquel Oliver, experiência para contar aqui na programação e também passando fruto sagrado diferente dos anjos. Vamos para os nossos recados? Já já voltamos.
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0: Raine Almeida chegando para cantar Nova Chance.

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1: Rebeca Carvalho, Pedras no Chão, aqui na programação do Alvorada Sertaneja. Valeu demais, obrigado pela companhia e audiência de todos vocês que ficaram ligados aqui na nossa programação. Tô indo nessa. Fiquem com Deus e até o nosso próximo encontro.
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5: Alô, moçada! Por aqui nós estamos chegando para mais um programa chamado Baú Sertanejo. E aí, como é que você tá? Tudo jóia? Tudo beleza? Olha, bom demais ter você em nossa companhia a partir de agora com muita música boa na sua quarta-feira, meio de semana. É o nosso baú que vai começando. Tem Gilberto e Gilmar, só mais uma vez. Depois, o Guilherme e o Santiago, a música Vem Sambar com a Gente. Ainda teremos Alan e Aladim para poder voltar aqui. As melhores músicas estão aqui em nosso Baú Sertanejo.

0: E nessa festa gostosa nós conferimos o Rick e o Renner, volume 5, lá de 1998, Laços Quebrados, Jean Giovanni, Olha Amor. Aí tivemos a Lanha Ladim pra poder voltar aqui. Também conferimos juntos o Guilherme e o Santiago, Vem Sambar com a Gente, Gilberto e Gilmar, Só Mais Uma Vez. É o nosso baú que só está começando aqui na sua quarta-feira, meio de semana.
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0: 7 horas.
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3: Aqui na sua rádio preferida, as melhores músicas vão tocando, abrindo mais um bloco com os meninos do Brasil, Chitãozinho e Chororó. Ciúme demais. Depois tem também sucesso na voz de Chanceler e Montenegro de 2004, O Jogo Dela.

0: Na melhor estação, conferimos aí Pedaço de Minha Vida, Chitãozinho mais o Chororó, Max e Michel de 2009, Meu Ex-Amor, ainda Darley e Darleno, Carta Fechada, conferimos também o jogo dela, Chanceler e Montenegro, Chitãozinho mais o Chororó, passou por aqui com a música Ciumento Demais. Daqui a pouquinho tem Leandro e Leonardo.
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2: Baú de quarta-feira, ótimo dia pra você que tá aí sempre com a gente na escuta, tá no seu trabalho, tá aí no seu carro, tá pelo celular também nos acompanhando, tá acompanhando pela internet, né? Aquele abraço carinhoso pra você. Leandro, mais o Leonardo, recorda agora aqui do volume 5, 1990, O Cheiro da Maçã. Na sequência, Carlos César e Cristiano, A Volta do Boiadeiro.

0: conferimos juntos o modão de Rio Negro e Solimões, lá de 96, Chove. A música Nem Se For Capaz, Cleide Camargo. Ainda Carlos César e Cristiano, A Volta do Boiadeiro. Leandro mais o Leonardo, volume 5, a música de 1990, O Cheiro da Maçã. Daqui a pouquinho, a gente volta com você. Mais um bloco carregado de modão, hein? Segura aí.
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0: Aqui seguindo com mais alegria, tá pintando agora Alan e Aladim, Você Ainda Vive em Mim. Depois tem Teodoro Sampaio, volume 11, Fala Pra Ele.

0: Fechamos mais o bloco. Guilherme e Gustavo, Jeito Manhoso, Peão Carreiro, Crises de Ciúme. Ainda Jean Giovanni, Caçador de Corações. Fala Pra Ele, Teodoro Sampaio. Você Ainda Vive em Mim, Canção de Alain e Aladim. Daqui a pouco tem as últimas da sua quarta-feira.
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0: Terminando já o nosso programa. Tá chegando agora Zezé de Camargo e Luciano, 1994. Você vai ver. Depois tem Cristian Ralph.

coração gelou. Agora vocês. Um baita do negão que o meu coração gelou. Aí não, hein?

0: Valeu, gente. Obrigado.
1: A última de hoje, Arapuca, Victor e Léo, Alan e Aladim, Inimigo do Peito, Christian, Ralph, Oipê e o Prisioneiro. Ainda você vai ver canção do Zezé de Camargo e Luciano. Olha, terminamos mais um baú. Forte abraço do amigo Elbert Andrade. Amanhã, quinta-feira, a gente tá de volta, hein? Se liga aí. Um abraço a todos e vem na sequência mais um campeão de audiência.
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4: Ô, índio velho, chegamos aqui na metade da semana. É quarta-feira, Injara. Buenas, com licença, patrão velho, me aprenda. Na metade da semana, estamos chegando com o nosso programa, o Estância Nativa, índio velho. Cevando um mate, então tá bueno, né? Mas já não tá sovado por demais, não tá na hora de dar uma tapeada nessa erva por cima da cuia? Mas é uma novinha, mas lógico, vivente, hoje em dia tem que poupar de tudo que é lado, né? Até na erva, vivente. Então tá bueno, tchê. Até, vivente, excelente dia, buenas. A Tauras e Prendas, que tá juntito conosco por aqui, para mais um programa, o Estância Nativa. Para começar bem nossa quarta-feira, vem aí, Crioulo dos Pampas, vivente.

0: abraço, fandangueiro. E tenho dito, nego velho, coisa bem boa, tchê. Aqui fechando mais um bloco pra ti no nosso programa, no Estância Nativa, tchê.
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0: 20 horas.
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2: Ah, marca boa do Rio Grande. Programa de hoje tá bueno por demais. É ou não é, vivente? Ah, te disse. É desse jeito que a indiana gosta de ouvir a boa marca do Rio Grande do Sul, né, tchê? Aqui no Tranco, Bagual e Galponeiro, abrindo mais um pialo desse jeito, ó. Os Maragatos, tá? Por...

0: quatro Galdérios, fechando por aqui, vivente, mais um Tranco Bagual, no nosso programa O Estância Nativa.
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0: Gauchos de coração de tradição, grato pelo costado, é o nosso programa, o Estância Nativa, a boa marca do Pampa. Grupo Pialo, vai abrindo a Cíntia.

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1: Mais cheiro que do velho, o tranco velho mais fandangueiro do sul do Brasil. Tá chegando, tá chegando, tá chegando, tá chegando.

0: Vivente, fechando com os galponeiros no Estância Nativa, mais um bloco nesta quarta-feira.
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0: Vamos seguindo, gauchada amiga. Ah, Vivente, por aqui no nosso tranco nesta quarta-feira, já chegando, pialando. Grupo Caldírio está abrindo a gaita, Vivente.
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nego velho, tá por aqui? Eco do Rio Grande, bom por demais. Ah, é desse jeito, tchê. Buenas, Indiana Macanuda, grato pelo costado. Aqui, Baitaca. Fechando por aqui mais um programa, o nosso Estância Nativa. Vamos estar de volta amanhã, quinta-feira, com mais um programa. Buenas, garruchada amiga, tchê.

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Olá, um ótimo dia para você que vai ficar na minha companhia. A partir de agora, começa no seu rádio Alvorada Sertaneja, o melhor do sertanejo na sua manhã. E a gente começa muito bem a nossa programação de hoje com Daniel, Porta do Mundo.

0: E você ouviu Tião Carreiro e Pardinho, A Vaca Já Foi Pro Brejo. E para você que está completando mais um aniversário no dia de hoje, os meus parabéns, que Deus te abençoe nessa data e que Deus te abençoe sempre. Feliz aniversário. Recados aqui da rádio vem chegando e o Alvorada Sertaneja volta já.
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0: O Alvorada Sertaneja já está de volta. Tem Divino e Donizete, Último Assalto.

0: Você ouviu João Carreiro e Capataz, presente especial, aqui no Alvorada Sertaneja. E agora, é recados aqui da rádio, eu volto já já.
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4: Já estou de volta por aqui. Tem Lio e Léo, primo do Chico Mineiro.

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0: Você ouviu Dito Viola, o Caipira e o Viajante, o Alvorada Sertaneja, levando o melhor do sertanejo nas suas manhãs, aqui de segunda a sexta-feira e também aos finais de semana. Estamos por aqui, às manhãs, a sua rádio. Recados vem chegando, eu volto já já.
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5: Já estou de volta. Tem Lucas Reis e Tássio Reinaldo da Viola.

0: Você ouviu Sangue Caipira com Teodoro Sampaio. Continue aí, eu volto já já.
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0: Já estou de volta por aqui, tem Porto Rico e Beira-Mar, Grilheiro de Terra.
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0: E você ouviu Chitãozinho e Chororó, Só Quem Ama Demais. Nossos recados, eu volto já já.
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0: Já estou de volta por aqui, tem Gian e Giovanni, viola caipira.

Raul Bordão!

0: Você ouviu de Paulo e Paulino, Eu Disse Não. E esta noite, aqui só os melhores e eu volto já já.
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0: Já estou de volta por aqui, tem Bob Robson, Saudade Cruel.

0: E você ouviu Edson e Hudson, As Andorinhas. Recados, eu volto já já com a nossa última sequência do Alvorada Sertaneja.
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0: Já estou de volta por aqui. Tem Durval e Davi. 2220210.

0: Para finalizar o Alvorada Sertaneja, no seu rádio, na sua manhã, tô indo nessa, fiquem com Deus. E amanhã tem mais Alvorada Sertaneja. Tchau, tchau e até lá.
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Gente, bom dia, bom dia, bom dia, bom dia, né? Estamos chegando para mais um amanhã aqui na sua Caldas FM 98,7, né? Obrigado aí pelo carinho, pela companhia. Em qualquer cantinho que você esteja, tá juntinho conosco aí, tá? Aqui dá um grauzinho no teu daime, hein? Isso aí, aumenta o volume aí, mas bacana demais. Chama aí teu compadre, troca o mado aí, fala assim aqui, ó. Ó, o Valdemir Alves chegou, meu filho. O homem já tá no ar já, viu? Seja bem-vindo à nossa programação, né? Pra você que tava aí curtindo a Alvorada Sertaneja. A partir de agora vai eu, teu amigo Valdemir Alves, fazendo a companhia contigo até às 10 horas com a programação Alô, Bom Dia, tá ok? Seja bem-vindo a você que tá sempre juntinho conosco, tá no carro, no trabalho, né? Você que tá aí, né, descansando, já largou o trabalho agora? Pois é, né, meu cara, né? Já pegou aquele horário 12:36, meu filho? Então, meu irmão, aqui, bom descanso, né? Para você que tá chegando na jornada agora, seja bem-vindo à nossa programação, a toda essa família aí que tá sempre ligado com a gente, né? O ceramista em geral aí, essa galera que trabalha na limpeza, né, da nossa cidade, os nossos gari, né, as varredeiras aí, toda essa família aí, as enfermeiras, médicos, né, da nossa cidade e todo o nosso Brasil, os guerreiros, né, são os campeões aí, né, da luta do dia a dia, meu filho, salvadores de vida, papai do céu que abençoa todos, hein. A gente agradece a Polícia Militar, a Polícia Civil, em qualquer cantinho que você esteja, essa galera do volante grande, hein, meu cara, tá cortando essa BR-116, hein, da Rio Bahia. Seja bem-vindo à nossa programação, obrigado aí pela carona. Enquanto você pilota esse gigante de aço, hein? Teu amigo Valdemir Alves vai comandando essa nave de som aqui através das ondas sonoras da Caldas FM 98,7, tá ok? Bom dia, bom dia, bom dia, né? Alô, Vila Rainha, Vila São José, Vila Peçanha, Vila Matista, Falso Chance Dia, saída para Fernando Tori, Rua Tarumirim, Rua Sobrária, Dom Carluto, né? Obrigado aí pelo carinho, né? Alô, Residência, bom dia, bom dia. Alô, Percata, né? Alô, Governador Valadares. Alô, Tarumirim. Alô, toda essa família aí do bairro São Paulo, né? Dom Carvalho. A você que curte a programação, hein? Seja bem-vindo, viu? Bacana demais, tá bom? Beleza? Você de todos os corvos aí, círculos vizinhos aí, né? Corvo do Moledo, Corvo do Alexandre, Corvo das Palmeiras, Corvo das Pedras, Corvo dos Italianos, né? Corvo do Beija-Flor. Obrigado aí pelo carinho, né? Você lá do Corvo Preto, obrigado aí pelo carinho aí, né? Corvo do Arroz, né? Bacana demais essa família aí, tá sempre ligado com a gente aí. Um ótimo dia pra você. Essa galera lá do Baixinho do Oriente, obrigado aí pela companhia aí. Seja bem-vindo à nossa programação. Bom demais. 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Acorda pra vida, moçada, vamos pra jornada, né? Bom demais aqui. Acorda aí, tem um dia lá fora, meu filho, tem um sol te esperando, né? Ah, tá passando por uma temporada frio aí, agora é época, né? Pois é, meu cara, então aqui, ó, a vida é difícil, todo mundo sabe que é, meu filho. É só ter paz, meu filho, ter fé, viu? É, problemas existem, cara, mas, né, pra ser superado, é só pegar com o Papai do Céu, com Deus, seu melhor, né, advogado. É, o dia será lindo, né? Com certeza, e assim será todos os dias. Você tendo o Papai do Céu na frente, já vai quebrando todas as barreiras. Então é só agradecer, né? Obrigado, Senhor, por mais esse dia que o Senhor nos permitiu, viu? Possamos levantar a riqueza da cama, né? Que o Senhor possa caminhar lá, lá conosco. Se acaso tropeçarmos, que o Senhor possa nos erguer, ensinarmos em um café, caminho certo da vida. Bom dia!

0: Maravilha, bom demais, meu filho. Nesse dia 10 do 6 de 2026. Obrigado aí pelo carinho, pela companhia. Tá completando nossa data hoje. Parabéns pra você, felicidade, tudo de bom. Ah, bacana demais, né? Vai acertando o relojão 7-7, meu filho. Não acordou ainda, não? Ah, nossos amigos vaqueiros, hein, meu filho? Que o Papai do Céu abençoa. Obrigado aí pelo carinho, pela sintonia, né? Alô, seu Billy Sketch, bom dia, meu filho. Tudo sob controle aí? Tudo na paz? Ah, bom demais, né? Pirulito, como é que você tá aí, meu filho? Hã? Ah, bom demais da conta. Só alegria, né? Tudo na paz aí, tudo tranquilo ali. Bom demais, né? Ah, pois é, né? Hã? É, os outros invasores aí, tudo bom dia pra vocês, hein, meu filho? Né, coitado, né? Já chegou pra trabalhar, né? Vai, vai trabalhar sim, com certeza, né? Ah, se falou, bota pra torar, meu filho. Então lá vai nós, ó. A caneta enxada, Zique Zeca. 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

0: dia.
1: Alô, bom dia, meu filho. Você continua esse sucesso aí, né? Bom demais da conta, né? Passando por aí, meu filho, né? Amado Batista, né? Você curtiu aí, né? Almir Sater tocando aí Saudade, é uma estrada longa, né? Você curtiu aí Alan Aladim. Ah, vontade, né? Querida. Também passou por aqui tocando para você também Abel e Caim, né? Pecado de amor. Você curtiu também a Caneta Inchada aí com Zica e Zeca. Lá sempre ligadão com a gente, um ótimo dia pra toda essa família, viu? É, o gordinho da gaiola. Aqui, você tá bom aí, né? Ô Gretz, bom dia, meu filho. Tá ligadão com a gente aí na Vila São José. Obrigado aí, viu, Gretz? Tá lá o gordinho da gaiola aí. Meu filho, faz a gaiola, o bicho aí não brinca não, viu? É bom da gaiola que vocês nem imaginam, viu? Ai, ai. Bom demais. Tá lá, meu filho. Então, um abraço aí pra toda a família aí, gordinho da gaiola aí. Aos nossos amigos da rede de posse aí também. Bom dia pra vocês aí, viu? Os borracheiros. Moçada. Aqui, vamos dar um cafezinho ali pra aturar o leite dos meninos. Ah, então vamos lá, a gente volta já já, viu? O Zé Adriano já postou o café aqui, então nós tomamos leite, né?
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1: Bacana demais, meu filho. Sou Joe, né? Estamos aí, meu compadre. Ô, compadre Zé Juca. Acorda aí, meu filho, né? Acorda, como diz outro, acorda pra cuspir, meu filho. Tomou um café? Ah, então um abraço aí, viu, meu filho? Você aí, né? Humilde, toda essa moçada aí, viu? Segura aí, meu patrão.

Tchê, menino, bom demais da conta, né, Gini Gênio? Ô, compajuca, tem uns acidentes de amor assim que é bom, né? mas é uns acidentes de amor desse aí, meu filho. Aqui, põe um cafezinho, meu compajuca aí, que ele gosta de um café reforçado aí. É ele, o padrinho Totó e Marcolino aí, madrinha Marlene. Isso que é cafezão bruto aí, né? Põe um café pro gordinho na gaiola também. Isso, é. É, gordinho da gaiola. Não, sou belisquete, faz gaiola mesmo. Ele tá perguntando comigo se é o gordinho da gaiola do caminhão de boi. Não é não, meu filho, é o gordinho que faz gaiola. É isso, parente do Beto. É, isso, saudoso Beto Galeiro, isso mesmo. É que tem que explicar tudo pra ele. Tem que ser tintim por tintim, senão... É, uns mínimos detalhes. Ele é difícil mais mexer com ele, viu? Menino só. E qual a graça que você tá achando aí? Que eu falei nos mínimos detalhes. É desse jeito, só fazer bagunça. Eu tô mais ou menos enrolado, viu? Coitado, né? Eu sei que não vai trabalhar pra você ver, não, viu? Não trabalha pra ver, não. 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

0: A menina aí, você viu aí, Barreirito, né? Quem pimbou, né? Quem não pimbou, meu filho? Já passou lotado, né? Coitado nada, meu filho, né? Não vai mais, né?
1: Não vai, não.
0: Não vai, não, já era.
1: Não.
0: Não vai mesmo, não, viu? Ô, padrinho, doutor Marculino, tudo sob controle aí, meu filho? Bom demais, então, né? Acertando seu relógio, esse aí que tá ligadão aí, meu filho, né? 7h44. Não, você não perdeu a hora, não, é isso mesmo, 7h44, meu filho. Levantou da cama ainda não? Ei, então você tá igual a Gelino. Chega no serviço quase 9h. Oh. A Gelino, vamos pular da cama aí, meu filho. Obrigado aí pelo carinho, viu? Tá lá sempre ligadão com a gente. Oi, ai, bom, aqui deixa eu te falar pra você, meu irmão. 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Vai lá. Quem vem chegando, hein? Pois é, né? Ô, Totonho Marculino. Aqui, toma uma dose de café reforçado aí. Quem vem um sucesso bom pro senhor aí, ó. Ginigiano, morena de 14 anos. Eita, menino. Canta pra nós aí. Canta, menino.

menina é Berenice Ajambuja. Que é que você tá rindo, meu filho? É o nome da mulher mesmo? É, não, tô te falando com você, mas você tá achando que tô brincando, aí pra você ver. É? É verdade, aí. Ah, ah, tá achando graça. Olha lá, lê lá pra você ver, olha lá. Berenice Ajambuja. Aqui, ah, é, meu filho. É cinza de amor. Bom demais, né? Pois é, quem vem chegando aí? Chitozinho, Chororó, então canta pra nós. É, vai trabalhar, vai ficar sorrindo aí.

meu filho, mas falou bonito demais esse Chitãozinho Chororó, né? Que é isso, meu filho? É, meu filho, é dia a dia hoje, né? Tá acabando o rio, acabando os corcos, né, rapaz? Ah, meu filho, né? Aquela ganância pra poder tá fazendo prédio, condomínio, né? Ah, mas tá acabando com tudo aos poucos, né? É, depois as consequências vêm, né? É, nós mesmo que... É, como diz o outro, vai cavando, hein, meu filho? Depois cai dentro, né?

0: Menino, hein, meu filho, né? Nasci pra cantar, né? É Bené e Dermival, né? Rapaz, é o nome do rapaz. Valdemiro não tá muito longe também, não. Dermival, pra Valdemiro não tá longe, não. 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
1: Aí, pra você curtindo aí, João Neto e Federico, né? Saudade do caramba, né? Ah, mas que saudade do caramba que tá, né? É, pois é, minha filha, coraçãozinho, né? Mas é desse jeito que funciona, viu? Não chaveste não, meu filho. Dá saudade mesmo, né? É, pois é, né? É, coitado, porque deu ser, né? Ah, pois é, um ótimo dia. 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Bom dia pra vocês aí. É, funcionário, ô, Fifi, tudo sob controle aí, Fifi? Bacana? Ó, um abração pra você, meu filho. Ah, pois é, né? Aí, quem que vem aí? Cadê? Ah, já tá no ponto, já. Ah, mas você limpou esse disco aí? Ah, vai tocar no vinil, né? Ô Zé Adriano aí, ó. É, chapéu do baiano. Vem chegando cantando, cadê ele?
2: Obrigada. Esses dois.
1: É, mas obrigado que eu não arrumei nada pra ela, não, hein? Deixa... Vê quem vem cantando pro Zé Adriano aí, cadê ele? Ah, já tá por aí já? Ah, então põe esses meninos pra cantar pra nós, não, hein, meu filho? É chapéu do baiano? Não, rapaz, o nome da música é Berrante de Ouro. Ô, meu amigo baiano, bom dia pra você aí, meu filho. Tudo sob controle aí, né? Tudo na paz aí? Abração pra você, meu irmão.

0: Eita, menino, bom demais da conta, né, meu filho? Né? Do Duque Dovan aí, né? Berrante de ouro. Ô, meu amigo baiano, lá de Santa Maria da Vitória. Ah, baianão, hein? Ô, baiano, bom dia pra você, viu, meu filho? Tá lá ligadão na gente lá. É, aqui, vamos pegar o asadura, hein? É, eu vou dar uma volta, vou lá no meu compadre Adélio. Adélio Montes, meu filho, tá ligado com a gente lá em Teresina, Piauí. Obrigado, hein, meu filho? Um abraço aí, viu? Também tá ligadão com a gente, meu compadre Fred, né? Lá em Catalão. Tá lá, meu filho, é Goiás, Catalão, ligadão com a gente aí, viu? Ótimo dia pra vocês aí, viu, meu filho? Bom demais. É, que, ô, sobre o esquete, sabe quem tá ligadão na gente aí? Hã? É, o Vavá. Não, rapaz, não é aquele menino do grupo Vavá, não, meu filho, meu Deus do céu. É o Vavá Parente. Ah, ele, o Carola, né, tá ligando. Ô, Carlão, você tá bom, hein, Carlão? Carlão é, né? É, Carlão pilota aquele gigante de aço ali, né? É o homem do rolante grande. Ô, Carlão, bom dia pra você, viu? Rapete, tá ligadão com a gente. Ô, Carola, tudo sob controle, hein, Carola? Tem café pra nós, hein, Carola? Vamos tomar um café, viu? Tô descendo. Ó, cafezinho bom. Aqui, ô Carola, fala aí, café, o seu parente lá, o Zezé. Seu parente, né? É, ele tá produzindo café também agora, meu filho. Ah, é, o Zezé Paulistinha. É parente do Guará, né? Ah, é do. Esse é tu parente do Guará. Aqui, cuidado com o Guará, viu, meu filho? Que o lugar que passa aqui a bicicleta dele é só Jesus. Passa carregando tudo que vem. Ô, Guará, um abraço aí, meu filho. Tá lá na obra, hora dessa, né? Toma bola, um abraço pra ele que depois pega você. É, vai, o Guará. Vai rindo do Guará, meu filho. O homem tem quase 2 metros, vai. Não vou te avisar mais nada, não. É, nem tamanho você tem. Vai rindo dele que você. É, né? Pois é. É, Guará, Guará. Aqui. Coitado! É, coitado? Ali tem Guará que não acaba mais, meu filho. Pensa no Guará. Mas tem Guará do mundo ali. No menorzinho lá tem 1,90m. Coitado! É, coitado, é pegar você no contrapé aí.
1: Vai não!
0: Ah, não vai não?
1: Não vai não!
0: Não vai, então tá bom,
1: vai
0: aí.
1: Não.
0: Ah, não vai não. Então confia, viu?

0: pois é, meu filho, né? Tá com dinheiro, você viu aí? É, paga dobrado, né? Negócio. É, eu falei em pagar dobrado, quero mandar um forte abraço pro meu compadre Luiz Viana, né? Ele gosta daquela música do Tintãozinho Chororó, né? Paga dobrado. Ô, meu compadre Luiz Viana, bom dia pra você, viu?
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0: Ah, bacana demais, né? Sou Joe, meu filho. Ah, é eu mesmo, né? A levando pra você os melhores sucessos, hein? Lembrando a você que tá sempre juntinho conosco. Pois é, né? Tô aqui, quero mandar um abraço, tá lá ligadão com a gente, meu amigo Renato, né? Obrigado pela sintonia. Ô, Renato, tá aí lá, Craudão aí, né? Toda essa família aí. Ótimo dia pra vocês aí, viu? Bom demais. Também tá lá ligado com a gente, né? Meu amigo Ronaldo, lá em Caeté, cidade de Sabará. Tá curtindo pelo aplicativo lá da Caldas FM. Ô, Renato, bom dia pra vocês, viu, filho? Um abraço aí pra essa turma de Caeté aí. Alô, Pinho do Piseiro. Tá ligadão com a gente aí também, fazendo a programação aí, viu? Obrigado aí, viu, ô Pinho do Piseiro. Um abraço aí pra toda essa família aí, viu? Como é que chama a cidade lá? Você não pega o nome, não pegou o nome da cidade, não, né? Eu acho que eu tô a pé de funcionário, viu? Acho que eu vou trazer o Guará pra cá, porque eu vou trocar o senhor pelo Guará, hein? É tudo em casa mesmo. É o C, Guará, Batista, tudo parente. Tudo parente, tudo. Nunca vi de parente. Aqui, vai juntando essa turma tudo, hein? Rudinho, tudo é parente. Carlão, tudo parente. Parente do Guará, essa turma. Pois é, meu filho. Bom demais, né? Quem mais que o senhor? Ele vai escrever na lista aqui. A letra dele é igual letra de médico. Tá igual a letra do Faustão. Você não tem. Você tem que ficar decorando aqui pra ver o que é, viu? Pois é, né? O meu amigo Ender, né? Tá lá ligado com a gente. Ô, Ender, obrigado pela sintonia. Leandro Pedreiro, Agora aí sim. Leandro Pedreto, tá lá em Sabará também, tá ligadão com a gente no aplicativo lá. Obrigado aí pelo carinho, viu, Leandro? Ótimo dia pra essa turma aí. Depois nós fala mais. Ele vai enchendo aqui um monte de nome aqui, meu filho. Fala, vai lendo isso aí. Porque não dá pra tirar foto, senão eu vou mostrar vocês pra você ver. Igual um garrancho. Ai, ai, bom dia, viu? Bom dia pra essa turma aí que tá ligado com a gente, beleza? Bom demais da conta? Ah, pois é, né? Rafael tá lá ligado com a gente, Miqueias, né? Ah, o filho da nossa amiga Cileida. Esses aí são lá de Magé, né? Rio de Janeiro, cidade de Magé. E um abraço aí pra essa turma aí, viu? Essa galera de Magé. A Cileida, Juscelene, obrigado aí, né? Alô, Desilde, um abraço pra você, meu filho. Um abraço também pra dona Helena, a avó da Priscila, tá ligado com a gente lá no Baixinho do Oriente. Pediu pra dar um alô pra ela lá, viu? Essa turma aí do nosso amigo aí lá do Cogos Italiano aí. Obrigado aí pelo carinho, viu? Ah, pois é, né? O Zé Carlão também, tá lá no Cogos Alexandre, ligado com a gente lá, viu? Um abraço aí pra toda essa turma aí. Vai pra eles aí? Ah, então quem vem chegando pra cantar pra nós aí? Ah, pois é, o Chiquinho, isso, Chiquinho Madalá também. Ô Chiquinho, bom dia pra você aí, meu filho. Ah, pois é. Então chama pra nós aí.

0: Pois é, né, meu filho? Desse jeito, né? Pois é, né? Ah, bom demais, você que tá sempre ligadão aí. Quem já tá no ponto aí já aí? Ah, você já preparou aí? Ah, então, vai tocar agora aí? Ah, então, meu filho, ó, cadê ele aí? Chama pra nós. Vira o outro lado do disco aí, seu Blisquete. Isso, meu filho. Não, vai com calma, só vai estragar a agulha do... essas vitrolas, ela é cara, meu filho. Isso não pode, né? Isso tem que ter carinho, moço. Isso tem que ter carinho, viu? Pra quem que vai isso aí? Ah, então deixa ele falar pra nós aí, deixa eu ver. Ah, menino, fala pra nós, Renato.
1: Ô, Dê, fala com nós, bom dia.
0: Bom dia.
1: Pedia ser uma música aí, Berrante da Saudade, aparecendo pra mim, pro Claudio, que estamos trabalhando aqui no Morro do Cemitério aqui. Ótimo abraço pra vocês aí.
0: Ah, beleza, né? Aqui, ele tem o cuidado do Guarazinho, que tem quase 2 metros, meu filho, aqui é o Guarazinho. Vai pra cima pra você ver se você não acha ele, viu? Ô, Guará, obrigado aí pela sintonia, viu, Guarazinho? Renato, né? Aí, meu filho, ó, Chico Rei Paraná. Eita, menino, bom demais, ó. Berrante da Saudade. Ótimo dia, viu? Falou, ô meu amigo Claudão, um abraço aí, meu irmão.

0: E nem mais quanto a barbaridade, né, meu filho? Chico Rei, Paraná, berrante da saudade. Eita, menino, que tempo bom, né? Pois é, meu filho, você que tá sempre ligado. Eu quero mandar um bom dia, né, meu amigo Tiãozinho. É, o Tiãozinho, motorista da aposentou já, né, da Rio Doce. É, o 966. Sabe até o número do cara lá da série do cartão dele. Tiãozinho, 966, Tiãozinho. Um abraço aí, meu irmão.
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0: Ela nem aí. Ah, mas não é assim não? Ai, ai, achei que era desse jeito, ué. Não, é o Rio Negro Solimões. Quem errou, não foi eu não, meu filho. O meu pai de origem não tem jeito de decolar com esses meninos, não, pai de origem. É, não é que o Valdemir Alves pensa que vai decolar na carreira dele de cantor aí? É desse jeito aí, não, não tem. Coitado, né? Eu tô de olho, não sei, mano. Vocês não ficam. Valdemir Alves canta bem, você viu? Eu morro de amor por ela, ela nem oi. Canta bem demais. Ô, gordinho da gaiola. Você tá bom, Grace? Tá bom, Grace? Eu falo gordinho da gaiola, você vai rir dele, vai. Você já viu o tamanho dele? Vai. Ontem eu tava fazendo umas caminhadas, outro, mas o Guarazinho, né? Aqui, todos os dois tem mais ou menos 1,90m pra lá, viu? Gordinho da gaiola, né? Eu tô te falando com você. Vai rindo dele aí que você. Você vai encerar o bigode, viu? Ai, ai, aqui, deixa. Sobre esquete, essa bota aí. 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Já vai faturar o leite dos meninos já? Que senão daqui a pouco começa a chorar, né? Só lá em casa tem 8 meninos, tem 12 na casa sobre esquete, é menino que não acaba mais.
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0: Aí pra você, meu filho, sou Joe, né? Sou eu mesmo, alô, bom dia. Eu quero mandar um bom dia, meu compadre Zequinha. Tá lá na roça, lá o Zequinha, ó. Melhoras aí, viu, meu irmão? Papai do céu que abençoe, viu? Tudo de bom pra você aí. Ah, toda a família aí. Um abraço aí, Zequinha. Tá lá, é? Lá no Engenhoca, lá. Lá naquele cantinho lá. Eita, lugar paraíso, né, rapaz? Lugarzinho bom, tranquilo. Fica lá tranquilo, igual um grilo. Excelente mecânico, meu filho. Meu compadre Zequinha, você tá doido, né? Bom, mas bom mesmo. Aqui, Dudu, bom dia pra você também, meu filho. Obrigado pela sintonia. Essa turma do posto aí, a gente agradece aí, viu? Um abraço pra vocês, hein? Toda essa galera do posto aí, né? Também ligado com a gente. Tá lá, meu filho, né? O primo lá também tá lá ligadão com a gente lá. Obrigado pela sintonia, hein? Toda essa moçada aí dos postos de gasolina, hein? Tá lá sempre ligadão com a gente lá, né? Um bom dia pra vocês aí, viu, meu filho? Bom dia também pro... É o João. O João lá do barzinho. Ô, João, bom dia pra você, viu? Pois é, né? Você não quer ficar só, vai lá no bar do Tião Cipó. Ô, Tião Cipó, tá ali, meu filho. Bar é Bar Beira Rio, tá coladinho ali. Na cabeça da ponte ali, como diz o Sobilisquete, né? Pois é, bar do Tião Cipó. Um ótimo dia pro Tião Cipó aí. Toda essa moçada aí. Ô, Tião, bom dia pra você, meu filho. Papai do céu cabeçou. Tá lá, aquele salgadinho tradicional, né? Aquele refrigerante. Pois é, né? Churrasquinho de porco e de boi. Bom demais. Tá esperando o quê? Vai lá, meu compadre Tião Cipó. Você não quer ficar só, vai lá, viu? Faz igual Angelino, mas o meu compadre lá, ó. Né? 12 coxinhas e 16 empada. Não brinca em serviço, não. Meio litro de cachaça? Que isso? Os homens não brincam, não, meu filho. Ô, Vitor e Gustavo, chega falando pra nós aí, meu filho. Isso, pode sentar. E aí? Isso aí, vai lá, canta pra nós aí. Ei, truma boa, né?

Pois é, né, meu filho? É um trauma louco, né? Pois é, bom dia, bom dia, bom dia. Vai acertando seu relojão aí, 8h47, né? É, essa vai pra Celinha. Falou assim, ó, Vodemir, ó, tô ligadão aqui no Era Nova, viu? Intimidade, como disse o Belisquete, é Celinha, né? Ô, Célia, obrigado aí, viu? Um abraço, minha filha. Ela falou, toca Leonardo aí pra nós aí, né? Acorda, Gelinho.

0: Eita, menina, hein? Bom demais, né, meu filho? Dona do meu destino, né? Eita, Leonardo, né? É, isso aqui. Esses caras não. Esse Leonardo, Titãozinho Chororó, Daniel. É, isso fica bem, não, né, rapaz? É verdade. É Amado Batista, né? É, tem música aí do Amado Batista que eu mais soube bisquete. Nós tinha o quê? Uns 4 ou 5 anos, né, sobre bisquete? É, quando o meu tio tinha uma radiolinha, né? Que é aquela radiola Philips. É, tocava. Parece que as músicas foram lançadas hoje, cara. Não sai do áudio, não, né? Ah, pois é, né, meu filho? Aqui, deixa eu te falar com você. Quem gosta também de música demais da conta é lá essa turma do bar e restaurante Três Irmãos, tá bom? 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Fala como é com o Mário Vilma, Renato, todos os funcionários, hein? Um ótimo dia pra vocês aí. Ô, sobre esquete, quem vem aí? Tem mais pedido aí? Ah, é a Maria? Da esposa Alina, né? A Nenê, né? Ah, tá. Eu chamo ela de Nenê. Aqui, ô Maria.
1: Bom dia. Tudo bem com você?
0: Bom família demais.
1: De...
0: Bacana.
1: Passa uma música aí, Amado Batista, Folha Seca, ofereço pra minha mãe, Rosaline, meu pai Adão, todos meus irmãos, pra todos que gostarem.
0: Beleza, meu filho, obrigado, viu, ô Maria?
1: Deus, um bom trabalho.
0: Bom, obrigado, meu filho, pra você também, tá? Papai do Céu que abençoe, minha comadre, esposa Aline, meu compadre Adão, toda essa moçada aí, ó. Amado Batista, o homem mais amado do Brasil, viu? É, eu acho que é por isso que eu passo a régua, viu? Ô, comadre Eva, passa a régua, minha filha.

0: 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É sinal que o negócio deu ruim, viu? Apertou pro lado do rapaz aí. Já tá na hora já? É, já tá de lá balançando o braço lá, igual doido lá. Nós vamos faturar o leite dos meninos, volto já já então, beleza?
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6: Bacana demais, né? Sou Joe, meu filho. Estamos aí, né? Estamos na área. E se derrubar é pênalti, viu? É, pois é, né? Bom demais da conta, hein? 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Um forte abraço aí pra essa turma aí. Falando isso aqui, você tem alguma dúvida, meu filho? Medicamento aí? Ah, deram a sua receita aí, né? Ah, mas não entende. O Ademir também, meu filho, aqui. Não, fica perdido nisso aí, viu? Vai lá, pergunta lá com as meninas lá. É, fala que eu tô, como é que eu faço aqui? Né, a forma de eu tomar esse medicamento aqui? Porque o médico fala na hora lá, mas a gente tá com a cabeça tão quente que isso acaba esquecendo, né? É uma pergunta, meu compadre, que vai te explicar direitinho, vai marcar pra você lá na caixa lá. Esse aqui é tal hora, se assim, esse. É, pois é, né, meu filho? Ah, pois é, é isso mesmo. Vai lá, viu? 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Um ótimo dia pra toda essa família aí, viu? Aqui, ó, um abraço aí. É, um abraço, um braço, um abraço pra essa turma aí, viu? Tudo de bom pra vocês aí, viu? Beleza? Um cafezinho pra eles também? Ah, então coloca. Aí, menino. Bom demais. Ai, ai. Ah, pois é. Ah, como é que é? Ah, ela falou que quer conhecer nós? Oh, meu Deus do céu, ela vai arrepender. Hã? Ah, pois é. Ela, a do Era Nova, a Celinha? Oh, Celinha, aqui não tem erro, viu, Celinha? É, na hora que você chegar na cidade de Caldas aqui, ó, você vê um rapaz louro, de 1,90m, dos olhos clarinhos. Esse é o Valdemir Alves, que é o mais bonito da rádio, né? Aí depois tem essas outras tranqueiras aqui, viu? Aí você vai ver esse camarada aí, ó. Esse é o mais treteiro, viu? É, eu sou Bilisquete, meu operador, pensa no sujeito bonito. Ah, menino, mas é bonito demais. Ele de vez em quando ele toma café o dia inteiro, dizer que é pra retocar a tinta. Ele falou comigo. Coitado, você também é outra, né? É, rapaz, essa aqui é bonita, ó. Agora não, agora é sério, mas essa é bonita, viu? É, essa é loura, meu filho. Os olhos verdes, é mais ou menos 1,65m. Pensa num bicho bonito. Não, mas não vou apanhar em casa, não. Chego lá, eu penso, desculpa.
7: Não vai, não.
6: Não vou, não.
7: Não vai,
6: não. Não apanha em casa, pode ficar tranquilo. Ai, ai, aqui, você vai. Acho que você vai pagar a passagem à toa, viu? Quando vai vir na rádio conhecer nós, mas coitado, vai falar assim: meu Deus do céu, pra que eu fui? Ai, ai, obrigado, viu? Ela falou: nossa, mas obrigado, tá, filho? Ela falou assim: não, tem que conhecer essa turma aí, né? Essa voz, todo cheio de vida, essa voz bonita do outro lado do rádio. Vai conhecer o sujeito. Vai conhecer o camarada pra você ver. É, você também é outro, viu? Um ótimo dia pra você. Então vamos trabalhar, então, não vão? Então vamos lá, então, meu filho. Você mandou, então vamos lá, meu filho. Ai, ai, né? Ela pediu o quê? Valéria Barros? Participação de Fátima Leão? Então toca pra ela aí, meu filho. Essa galera de Era Nova aí, um forte abraço.

Eita, Valéria Barros, né? Participação de, né, Fátima Leão. Tinha que ser, né? Que é isso, meu filho? Ah, é em cima de outro, doido lá ele. Aí pra você acertar relógio 98.

Eita, Nando Moreno e Ginigeno, hein, rapaz? Você tá doido, né? O Ginigeno por só já dá trabalho, você imagina com o Nando Moreno, né? Aí tem que passar a régua mesmo, né, Gelino? Submisso a você, né? Um ótimo dia. Obrigado aí pelo. Ô meu padre Zé Juca, aqui daqui a pouco vamos tocar sucesso pra você, viu? A Romilda já ligou aqui já aqui. Eu tô olhando o zap aqui, viu, Romilda? Já vi aqui. Daqui a pouco vamos tocar o sucesso pra você. Tá bom, menino? Meu compadre Zé Juca, um forte abraço aí, essa moçada. Mantimento de baixo em geral aí, né? Abração pra vocês aí, mantimento de cima, família do Pedrinho, né? Pedro Ferreira, toda essa moçada aí. Ah, pois é, meu compadre Valtinho, né? Aquele homem do cabelo grande. Ele fica dirigindo um ônibus aí, meu filho. Até de cair cabelo nos olhos, fica cuidado com o compadre Valtinho, não? É cabelo que não acaba mais, meu filho. Você tá doido? Mas cabelo pra lá, viu? Pensa no moço que tem cabelo, viu? Meu compadre Valtinho, que bacana demais, viu? Coitado, né? Tá, vai. Você tá achando graça? Tá. A hora que você for entrar no ônibus aí, você vai ver se você vai pro Valadares, viu? Eu sou o primeiro a falar com ele. Não deixa esse pequenininho entrar, não, Babotinho. Não deixa, não. Isso aqui só sabe fazer bagunça no estúdio. 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Bom dia pra essa família. Meu padre Zé Juca. Vou tocar pra ele aqui, Abel e Caim, menino boiadeiro, né? Aqui, ó. Vem chegando pra nós aí. Fala pra nós, Abel e Caim.

bacana demais, hein? É, meu compadre Juca toca uma viola arrumada também, né? Pois é, né, meu filho? Um ótimo dia pra você. É que pediram pra mandar um abraço lá pra Catuma de Braúna, lá do Pinho do Piseiro. Alô, cidade de Braúna. Tá ligado aí, né? Tá lá nos aplicativos conosco lá, o Pinho do Piseiro. É, o homem toca um violão arrumado, hein? Um abraço pra vocês aí, galera de Braúna. Ó, Zé Ramalho, meu filho, bate na porta do céu.

0: menino bacana demais, né? Bate, bate na porta do céu, né? É, tem que saber se você fez pra merecer, meu filho, que senão adianta bater, não, que te pedo a falar assim, ó, não, pode voltar. Ai, ai, você não faz pra merecer, não, que você vai caçar bater lá, viu? Ai, faz igual o Zé Adriano, pra você ver.
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0: Aí pra você, né? Sou de meu filho, sou eu mesmo, né? Bom dia pra todos. 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Zé Neto e Cristiano, bateria acabou, participação de Marina Mendonça.

0: Pois é, né, menino, mas que mas dá uma frição no sujeito, na sujeita, quando a bateria tá acabando, hein? Aí como é que você fala? Você fala que é o jeito é chegar no amigo e falar, meu filho, me empresta um carregador, me dá seu telefone. É, passa o telefone. Alô, Zé, ô Zé, obrigado pela sintonia, meu filho, toda essa família, hein? A gente agradece aí, né? Ah, é, tá lá ligado com a gente, né? Ah, o menino, bom, a família do Carneiro aí, né? O padrinho Delino, Carneiro, madrinha, né? Toda essa moçada aí, bom dia pra vocês aí, viu? Tá lá ligado, ô Zé Vaqueiro, Sidney, bom dia pra você, meu filho. Tá lá também o Zé, né? Ah, do Senhor Messias. Alô, Zé, bom dia pra você aí. Ah, bom demais, hã? Ah, bom dia, Gilberto Capoeira. Ô Gilberto, bom demais pra você, viu? É, tem que tratar o menino belo Gilberto Capoeira, né? Hã? É bom na capoeira também, né? Ah, você é besta. Hã? Ah, pois é, né? Obrigado pela sintonia, tá ligadão com a gente lá. É, ô Luiz, bom dia pra você, meu filho. Meu compadre Luiziano. Ariste Saba, né? Ariste Saba. Deu nó na língua que agora você tá doido do nome, mas do jeito que você escreveu também aqui, viu? Só Jesus. É, tem que soletrar a letra do homem, meu filho. Ele é igual médico. Acho que tinha que formar pra doutor, viu? Acho que você sentar ali, arrumar um jaleco branco ali, ele passa uma passa bonito. É, Ariste Saba, obrigado aí pela sintonia, viu? Minha comadre, né? Tá lá ligado com a gente. Pai Luiz Viana, né? Rosa, bom dia, um abraço pra vocês aí, viu? Tudo de bom pra vocês aí. Ai, ai, ai. Tem mais ainda? A Luizinho, né? Luizinho da Viola, obrigado pela sintonia. Zé Cafaim, bom dia pra você também. Ai, ai, é Tiegão, bom dia pra você também, Tiegão. Obrigado aí, viu? Tô ligado aqui, Valdemir Alves. Ah, lá, a Cláudia, né? Obrigado pela sintonia. Também ligado com a gente aí. Obrigado aí pelo carinho aí, viu? Ô Roso, obrigado pela sintonia aí, viu, Roso? A gente agradece aí, tá bom? Ela ligadona com a gente lá, viu? Ah, é passarinho? Ah, o passarinho, né? Ah, então bom dia pra ele, então, hein? Ah, tá, achei que você tava. É, achei que ele tava me zoando aqui, falou, manda um alô, passarinho. É, meu compadre passarinho ali na esquina ali, né? O passarinho tá igual aquele menino, o prédio da esquina, né? Um quilino. Aí, que lindo de viorelho, prédio da esquina. Quem vem chegando cantando pra nós aí? Ah, então deixa ela cantar então aí. A Valéria? Ah, com Ed Brito, Samuel? Ah, então vamos ver quem que vai chegar. Ah, você vai na radiola? Ah, então deixa ela cantar aí.
1: Vamos sentar.

Eita, Valéria Barros de Brito e Samuel, nada mudou, meu filho, né? Você tá doido? É, meu filho, como diz ela, faz é chorar, não. Isso aí, meu filho, é passar a régua e pronto, não tem que ficar esperando, não, viu? 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Bom dia!

Tá doido, menino? Que é isso, Cuneca? Gustavo Lima, né? Desejo mortal, bom dia, né? Alô, Roberta, obrigado pela sintonia, tá ligadona com a gente aí, né? Esposa e toda a família, um abraço aí, viu, Roberto? Alô, Maria, né? Alô, TT, obrigado pela sintonia, sai do beco, Maria. Alô, Luizinho, bom dia pra você aí, meu filho. Meu compadre Neco, tá lá juntinho conosco, né? Perto do sindicato, hein? Tá lá sempre ligado com a gente lá, né? Toda essa família. É o Sonego Nogueira. Aquele abraço aí, viu? Tudo de bom pra vocês aí.

Que isso, meu filho, né? Leonardo Eduardo Costa, paixão de um homem, né? Ah, pois é. Ah, meu compadre Gilson Cruz. Segura aí, meu filho.

0: menino amado Batista e Moacir Franco, né? Você viu? É, canta bem, Moacir Franco, você viu? Ai, menino. É só o Zé Adriano, meu filho, com a panela daquela de feijoada. Ah, menino, mas vai passar régua, já era. É, vai passar mesmo, meu filho, que agora nós vamos ali só arrumar um cara rapidinho, meu filho. Volto fechando o último bloco aí.
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0: Aí pra você, né, fechando o último bloco aí, né, daqui a pouquinho já tem pra você, né, a programação do Padre Mazotti, né, hora de refletir, agradecer o nosso Papai do Céu. Ah, pois é, né, a menina aí, o gordinho da gaiola, tá lá na hora dessa, meu filho, pode ir lá que ele tá, mas tá dando munhecada à vontade, vai lá, flabicando gaiola aí, viu? Ah, bom dia pra você aí, meu filho, tudo de bom aí. A gente agradece aí, pois é, né, é isso mesmo, é do nosso amigo, Zé Gulinha, né? Pois é, meu filho. Ô, Gilson Cruz, bom dia pra você, meu filho. 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Ah, pois é, né, meu filho, já tá preenchendo o seu aí. Ah, tiver figurinha repetida aí, meu filho, chama o amigo no zap aí, ó. Fala com ele, vamos fazer uma catira de figurinha aí, meu filho. Ô, parceiraço, vamos fazer uma catira de figurinha aí. É, eu tô com uns aqui, a minha tá repetida aqui. Ah, vou montar seu álbum aí, tá bom? Ô Gilson Cruz, ele pediu pra tocar, Paulo Sérgio? Ah, no dia em que eu saí de cá, canta Paulo Sérgio.

menina, hein? Bom demais aí, né? Você viu aí, né, Gilson Cruz? É, o Totó, os meninos chegam lá e ficam chamando. Ô, Totó, abre aí, meu filho. Nós queremos jogar, Totó. Abraço, Gilson Cruz. Tem umas coxinhas arrumadas lá, meu filho. Eu sei, gente, vamos só pensar em comida. Ele falou comigo, lá tem umas coxinhas boas lá. Obrigado aí pela sintonia, viu? 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Marmitex, que esse é o Céus, né? Ah, aquela cervejinha gelada, meu filho. Ah, bom demais. Ah, pois é, né? Ah, aquela bebida quente. 33-984-1865-22. Minha comadre, viu? Toda essa família aí. Um ótimo dia pra vocês aí, viu? Fechando aqui com essa, ó. Fragmento da minha vida, Beto Kennedy.

Eita, menino, chora não, neném. Que é isso, né? Fragmento da Minha Vida, Beto Queijo, né? Fechando bem demais, agradecendo aí pelo carinho, pela companhia, né? A Maria, filha da esposa Lina, toda essa família aí, obrigado aí pelo carinho, viu, gente? A você que tá aí do outro lado do rádio, sempre nos fazendo aquela companhia, né? Vamos fechando por aqui o alô, bom dia, agradecendo ao nosso Senhor por mais essa oportunidade, se Ele nos permitir, meu filho, ó, amanhã estaremos de volta aí com mais um alô.

0: Bom dia para você, viu? Em qualquer cantinho que você esteja, né? Seja bem-vindo à nossa programação aí, tá bom? 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Agradecendo aí Bar, né? Beira Rio, do meu compadre Tião Cipó, né? 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Ô, Tião Cipó, bom dia pra você aí, meu filho. Toda essa moçada, viu? Também bar e restaurante, né? 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AgroCity, né? Obrigado aí pelo carinho. Maconfé, sempre juntinho conosco. Obrigado aí pelo apoio. A gente agradece pelo alô, bom dia. 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A banda, toda essa família, a gente agradece aí, viu? Então amanhã, moçada, tem mais na fé do nosso Papai do Céu, viu? Se ele assim nos permitir. Tchau, tchau, fui. Vem aí, né, o programa do padre, com aquela palavra, né, momento de reflexão. Tchau, tchau e até amanhã.
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0: Louvado seja nosso Senhor Jesus Cristo. Para sempre seja louvado, queridos irmãos e irmãs, filhos e filhas, hoje, quarta-feira, Mariana, Nossa Senhora do Carmo, rogai por nós. Madrinha da obra evangelizar é preciso, intercedei por nós. Quarta Mariana, e nós estamos no terceiro dia da novena de Santo Antônio, pedindo Santo Antônio, curai as feridas da vida sentimental. Quero saudar a todos a partir da Rádio Evangelizar, de onde tudo começa, as rádios irmãs, cujos nomes cito neste momento.
1: Me ajude a passar.
0: Saúdo a você pela TV Evangelizar, sinal digital em todo o país, em várias cidades, canal aberto, pelo YouTube, Padre Manzotti Oficial, pelo aplicativo da Associação Evangelizar é Preciso e todas as plataformas digitais. Amado povo de Deus, queridos filhos e filhas, vamos juntos passar esta hora abençoada, esta hora bendita. E começamos na Trindade Santa, em nome do Pai, do Filho e do Espírito Santo. Amém. Naquele tempo, disse Jesus aos seus discípulos: não penseis que eu vim abolir a lei e os profetas. Eu não vim para abolir, mas para dar-lhes pleno cumprimento. Em verdade eu vos digo, antes que o céu e a terra deixem de existir, nenhuma só letra ou vírgula serão tiradas da lei sem que tudo se cumpra. Portanto, quem desobedecer um só destes mandamentos, por menor que seja, e ensinar os outros a fazerem o mesmo, será considerado menor no reino dos céus. Porém, quem os praticar e ensinar, será considerado grande no reino dos céus. O Evangelho nos faz questionar o que é pequeno, o que é grande, aos olhos de Deus. Aos olhos do mundo, grandes são aqueles que possuem posses, fama, propriedades, dinheiro, sobrenomes. Grandes são aqueles que exercem e detém o poder. Mas para os olhos de Deus isso não significa nada. Aos olhos de Deus, grandes são aqueles que praticam a palavra do Senhor. Amar o próximo, fazer a caridade. Grande são aqueles que se preocupam em construir um mundo melhor e não rejeitam pequenos serviços, que são capazes de perdoar, de amar sem restrição. Portanto, coloquemo-nos diante do Evangelho. Quem é grande? Hoje é quarta-feira e lembramos Nossa Senhora. E ela sim é grande, porque em tudo fez a vontade do Pai. Desde o começo da Anunciação: eis aqui a serva do Senhor, e ela é grande. É grande porque antes de ser mãe foi crédula, foi discípula, obedeceu e se manteve fiel até o fim, mesmo diante de tantas contrariedades, mesmo diante de tantas incertezas. Ela é grande e é para nós um exemplo de obediência, de serviço. Nossa Senhora, hoje nós te pedimos com humildade filial, mas com confiança. Olhai na sua grandeza por aqueles que mais precisam, os que são incompreendidos, os que estão doentes no corpo, os que estão doentes na vida emocional. Nossa Senhora, sois verdadeiramente grande, então ensina-nos a praticar e a ensinar a obedecer teu filho Jesus. Ó Santa Mãe, se acaso eu cair, Mãe, ajude-me a levantar, que eu não desista da cruz, que é a minha salvação. Todos os dias tomar a cruz e seguir Jesus, isto é ser grande. E é isso que pedimos, Mãe. Ajude-nos neste propósito. Nossa Senhora, nós queremos pedir, clamar, suplicar por aqueles por quem ninguém reza, por aqueles que são esquecidos nas preces, por aqueles que são abandonados no afeto. E existem muitos que estão invisíveis aos olhos humanos. São estes que hoje, e por estes que pedimos, Nossa Senhora, ajudai-nos a praticar e ensinar que pratiquem a palavra do teu filho Jesus. Nossa Senhora Mãe, queremos te pedir, agradecer, que em nenhum momento sejamos um mau exemplo, que em nenhum momento possamos ser motivo de escândalo pelo nosso agir. Ajude-nos, Mãe. Rogai por nós, Santa Mãe de Deus, para que sejamos dignos das promessas de Cristo. Repita esta oração tão cheia de significado. Rogai por nós, Santa Mãe de Deus, para que sejamos dignos das promessas de Cristo. Nós vamos para o intervalo, voltamos com leitura orante, partilha de vida, testemunhos que evangelizam. Voltamos já.
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0: Você entende o que é maturidade? Pois bem, ontem a catequese às 17 horas, às 5 horas da tarde, está agora no YouTube, Padre Manzotti. É buscar a maturidade. Aqui está buscar a maturidade. Eu abri no meu celular e está assim: a verdade que ninguém te contou sobre maturidade. A equipe vai ver a qual vai ficar, se é um ou é outro. Mas o tema central é maturidade. Você se acha uma pessoa madura cronologicamente? Isso é uma coisa. Imadura espiritualmente, afetivamente. É sobre este o tema da catequese de ontem. YouTube, Padre Manzotti. Maturidade. Não deixe de aprofundar a sua fé na catequese de ontem, às 17 horas. Filhos queridos, povo amado, faltam 2 dias para o arraiá do seu vigário. 2 dias significa que é sexta-feira. Que horário, padre? Às 19 horas, pela TV Evangelizar, Rádio Evangelizar, YouTube Padre Manzotti. Atenção, tem novidades hoje. Histórias de amor. Você sabe que vai cair bem no dia dos namorados. Então tem uma grande história de amor? Conte-nos. No post que fiz agora. Isso mesmo, eu fiz um post. A equipe vai selecionar 3 melhores histórias. E você, durante o arraiá, escolherá a mais tocante. E quem ganhar vai ter um prêmio. O kit de amor de Jesus das Santas Chagas. Ó, que coisa linda, gente. Vai lá, equipe, mostra lá. Tem uma história de amor? Conte-nos. Conte no post que nós colocamos. Está lá na sua tela. A equipe vai selecionar 3 melhores histórias que forem escritas. E durante o arraiá, você escolherá a mais tocante. Ganhará um kit de amor de Jesus das Santas Chagas. Portanto, está lançado o desafio. Muita música, brincadeiras com Manzotinho e, claro, oração ao Sagrado Coração de Jesus. 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Faltam 2 dias pro arraiá do seu vigário. E eu quero saber sua história, hein? Conte a história de amor. Tô curioso. Filha de Deus, que a paz de Jesus esteja com você.
1: Amém. Bom dia, padre.
0: Bom dia. Deus abençoe, filha de Deus. De onde você fala?
1: Eu falo do Paraná.
0: De algum lugar do Paraná, pois não?
1: Isso. Padre, a gente está passando uma situação meio difícil na minha família em relação ao meu irmão.
0: O que está acontecendo?
1: Esses dias ele passou mal, foi levado ao pronto-socorro da cidade e lá ele foi medicado, né? E a gente teve uma tristeza muito grande, foi onde o médico chamou e passou pra gente que ele é usuário de cocaína. Foi por isso que ele veio a passar mal. Ele foi medicado, inclusive no dia, né? Só que ele não quer, depois que ele teve alta, tomar remédio, passar por um psicólogo. E o doutor deixou bem claro que se ele viesse a usar novamente, ele pode ter um infarto e vir a óbito.
0: Sim.
1: Então eu preciso muito, padre, que o senhor reze por ele.
0: Claro.
1: Que o senhor coloque o nome dele em oração.
0: Certo. Eu não vou pedir o nome, então depois nós vamos conversar, claro. Mas não esqueça, depois, por favor, a telefonista, de puxar para pegar o nome, para que eu coloque, tanto agora na missa, quanto depois nas 24 horas em oração. Mas quantos anos ele tem? Sem falar o nome, por favor.
1: Ele está com 50 anos, padre, ele mora sozinho.
0: Ah, ele mora sozinho, já foi casado, é separado. Como é o estado de vida afetiva dele?
1: Ele já foi casado, separou recente, a esposa dele veio a falecer. Ele tem uma filha, inclusive ela é casada hoje, só que mora em outra cidade.
0: Entendi. Bom, filha, ele é usuário, então ele está doente. Nós temos que pensar assim, é um vício e nós temos que rezar e que toda a ação seja que ele aceite ajuda.
1: Isso.
0: Ele fala que vai continuar, ele tem dito, apesar de ter resistência a tratamento, como que ele reagiu ao internamento?
1: Então, no momento ele aceitou, porque ele estava passando muito mal mesmo.
0: Mas você acha que hoje ele já está usando de novo?
1: Eu acredito que não, padre. Porque ele ficou com muito medo de morrer.
0: Bom, me perdoe, mas isso já é uma boa coisa. Que quem não vai pelo amor, vai pela dor. E no caso dele, pela dor.
1: Exatamente.
0: Filha, você sabe que neste caso é muito importante vocês estarem próximos.
1: Uhum.
0: A proximidade, mesmo que não toque no assunto.
1: Uhum.
0: Porque ele acabou se isolando, morando sozinho. Então, trazer ele para o seio da família. Alguma isso, coisa...
1: Padre,
0: oi?
1: É o que a gente está fazendo, sabe? Eu moro próximo a ele, sabe? E onde que a gente estava bem afastado.
0: Entendi.
1: E depois desse dia, inclusive, foi eu que fui socorrer ele no dia que ele estava passando mal, eu e meu esposo. Inclusive, eu estou indo com frequência na casa dele, sabe?
0: Entendi.
1: Mando mensagem, estou em oração todos os dias, eu escuto o senhor, agora, como sempre, né?
0: Tá.
1: Em oração, pedindo para que Deus liberte ele desse vício. Sim. E dê força e orientação à família, sabe? Para a gente poder saber o que fazer com ele.
0: Compreendo. A filha dele sabe do ocorrido?
1: Ficou sabendo também, padre. Na verdade, ele desconfiava. Só que não tinha certeza até então.
0: Depois, filha, ele trabalha?
1: Ele trabalha por dia, padre, porque ele tem problema de saúde.
0: Porque ele precisa se ocupar. É muito importante. Ele precisa se ocupar. Que bom que ele ficou com esse receio. Mas, outro passo. Tentar convencê-lo de sair das amizades, dos lugares que ele frequentava, onde era fácil conseguir a cocaína. Você sabe que isso é muito importante. Numa oportunidade, falar com ele sobre isto. E o outro, então, mais importante que isto, é como vai a vida espiritual, tentar aproximá-lo da igreja. Entendeu?
1: Entendi, padre.
0: Eu tenho que ir para o intervalo, filha. Por favor, fique na linha para passar o nome dele em particular. Rezaremos com certeza, tanto eu quanto os intercessores. Voltamos já.
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0: Eu falava com uma filha de Deus do Paraná. E o caso realmente toca o coração, porque às vezes a gente desconfia, não tem certeza e de repente vem à tona. Eu diria, há males que mostram uma realidade e depois se tornam algo bom. Eu sempre parto do princípio, e isso eu tenho trabalhado em Jó, inabalável, que Deus permite certas coisas sempre porque pode tirar algo bom disso. Naquilo que, não na cocaína, mas ter passado mal se tornou algo bom para que se soubesse do vício. Como lidar com isto? Melhor de todos os mundos, ele aceitar, por exemplo, um acompanhamento. Um acompanhamento, um tratamento. Porque alguma coisa está vazia dentro dele. Algo está vazio que faz preencher com vício. Então esse é o caminho, filha. Eu sei que a filha de Deus não está mais no ar, inclusive deu nome, nós vamos rezar na intenção. Esse é o melhor dos mundos. Tentar que ele aceite ajuda. Mas, enquanto isso não acontece, ele tomou consciência. Por medo, mas tomou consciência. Eu citei, dei uma pista. Ao invés de se afastar, aproximá-lo mais da família. E essa aproximação, que seja silenciosa, sem tocar no assunto necessariamente, convidando para almoçar no domingo, convidando para visitar, e não tratá-lo com estigma. Um usuário de cocaína. Não, é um irmão, é um cunhado, é um tio. Depois, dentro do possível, conversar com ele, não todos os momentos, mas fazer com que ele mude os hábitos. Em que sentido? Não voltar a frequentar os lugares onde as pessoas com facilidade lidavam a cocaína. Mudar os hábitos, os lugares em que frequenta. Próximo passo, ocupar-se. Por mais que eles tenham limitações físicas, não deixar de trabalhar. Cabeça vazia, oficina do diabo. Tem que preencher. A responsabilidade, o ter um motivo para acordar, ter um trabalho por fazer, uma obrigação por fazer, o preenche. E por último, não menos importante, cuidar da vida espiritual. Então, levá-lo, convidá-lo para ir à missa ao domingo, convidá-lo, de repente, na cidade, se vai ter algum retiro, um encontro de homens, terço dos homens, são coisas que ajudam. Mas parabéns, filha de Deus, por estar cuidando do irmão. Espero que essas dicas, e não são dicas impensadas, são bem pautadas, não sou psiquiatra, não sou psicólogo, mas você percebe nos programas, principalmente os de quarta-feira, o quanto eu dialogo nesta área. Que Deus abençoe. Vamos direto, Bíblia aberta, cartilha de oração.
1: Vem falar comigo, Deus.
0: E hoje nós continuamos. Deus falando. Deus falando. Resposta a Jó, capítulo 40. Tá terminando, padre? Tá terminando, Jó. E você tem gostado? 41-3221-6060. E eu pego o ponto de ontem que eu deixei problematizado e continuo hoje. Deus disse, Jó, capítulo 40, versículo 2. Você desafiou a mim, o Deus Todo-Poderoso? Vai desistir ou vai me dar uma resposta? Então, Jó diz a Deus, O que é que Jó vai dizer? Atenção, versículo 4. Eu não valho nada. Que posso responder? Prefiro ficar calado. Já falei mais do que devia. E agora não tenho nada para dizer. Eu preciso aqui contextualizar. Deus, quando falou com Jó, é importante voltar um pouquinho. Em nenhum momento, Deus usou palavras terríveis contra Jó. O que Deus falou para Jó, se você lembrar, ele mostrou a criação. E o questionou: Jó, você quer se igualar ao Criador? Jó, se coloca no lugar de criatura, homem de Deus. Você não consegue entender os desígnios? Você estava quando eu criei o mundo? Você estava quando eu criei o cavalo forte? Foi ontem. Quando eu criei a tempestade? Quando eu criei os arbustos? Quando eu criei as montanhas, os abismos? Então veja que Deus não pisoteou Jó, porque Jó não se rebelou contra Deus, ele questionou Deus, é diferente. Por isso, diante daquilo que Deus mostrou do que ele fez, Jó se dá conta: eu não valho nada. O que eu posso responder? Prefiro ficar calado. Já falei mais do que devia. E agora eu não tenho nada a dizer. Deus, no meio da tempestade, agora Deus retoma a fala. Disse a Jó: mostra agora que é valente. Responda às perguntas que eu vou fazer. Você está querendo provar que eu sou injusto, culpado e que você é inocente? Será que a sua força pode ser comparada com a minha? Será que você pode trovejar com voz forte como eu? Se você pode, então vista-se de glória, grandeza, enfeite-se de majestade e esplendor. Atenção para o que vem agora. Veja o que Deus diz no versículo 11. Olhe para todos os orgulhosos. Olhe. Faça explodir sua raiva contra eles e humilhe-os. Sim, olhe para eles e humilhe-os. Esmague os perversos no lugar de onde estão. Sepulte-os todos na terra. Amarre-os na prisão dos mortos. Se você fizer isso, eu serei o primeiro a louvá-lo e reconhecer que você venceu pelas suas próprias forças. Aqui está a chave. Se você fizer isto, na palavra de Deus, eu serei o primeiro a louvá-lo e reconhecer que você venceu pelas suas próprias forças. Fica o questionamento agora: podemos nós vencer só com nossas próprias forças? Voltamos rezando.
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0: último versículo lido, retomo, capítulo 40, versículo 14, nos dá o sentido e a intenção de Deus. Se você fizer isso, eu serei o primeiro a louvá-lo e reconhecer que você venceu pelas suas próprias forças. E o questionamento: será que nós vencemos com nossas próprias forças? O que quer Deus através desse discurso hoje? Levar Jó à humildade. E a leitura complementar está no livro Inabalável. Vou dizer a página. Livro Inabalável, página 118. A humildade é a porta da sabedoria, o alicerce da fé verdadeira. É a virtude necessária, ironicamente, a mais difícil de ser conquistada. No centro da narrativa de Jó, ela não aparece como um conceito abstrato, mas como uma experiência viva, dolorosa, purificadora e libertadora. Compreenda que Jó, mesmo inocente, ele está cheio de si mesmo. Será que nós também não? Cheio de si mesmo na sua justiça, na sua argumentação. A humildade era necessário, porque quebra a barreira do ego. E o discurso que ouvimos hoje, de Deus e de ontem, é colocar Jó no seu devido lugar e despertar em Jó a necessidade da virtude da humildade. Então reze comigo: Senhor, dai-me a graça da virtude da humildade, de reconhecer que devo fazer tudo como se dependesse só de mim, mas saber que tudo depende, na verdade, de Ti. Senhor Deus, aumentai em mim a força da virtude da humildade. Amém. É inabalável. Dai-me uma fé inabalável. E dai-me, Senhor, a virtude da humildade, de aceitar os teus desígnios, Senhor. Isso mesmo, aceitar os desígnios. E dentro da proposta de hoje, entender que com minhas próprias forças farei muito pouco. Só com a força de Deus em mim, em você, em nós, é que podemos vencer. Amém. Nilza, que a paz de Jesus esteja com você, Nilza. Alô?
1: Amém, Padre. Alô?
0: Deus abençoe.
1: Amém, gratidão.
0: Gratidão. Você fala de onde, querida?
1: De Boston.
0: Boston, Massachusetts.
1: Isso.
0: Como é que você me acompanha?
1: Pelo YouTube.
0: Tá certo, querida. Logo tô chegando aí em agosto.
1: O senhor lembra de mim, padre? Eu fui uma menina que entreguei um envelope pro senhor na porta do elevador, aqui em Massachusetts.
0: Certo, sei, sei. Diga lá, minha filha, como é que você está?
1: Eu tô bem, graças a Deus, tô bem.
0: Muito bem. Diga lá, o que você
1: tá
0: quer...
1: Tá esperando o senhor voltar de novo.
0: Estarei aí, dia 15 e 16 de agosto, estarei em Massachusetts, no Retiro.
1: Olá. Ô, padre, então, eu tenho dois testemunhos muito rápidos para contar para o senhor.
0: Por favor.
1: Que é muito importante. Em 2024, eu tive uma entrevista do meu brincar. O senhor também falou comigo nesse dia e falou para mim assim: vai que vai dar tudo certo e você vai ligar para testemunhar.
0: Certo.
1: Dia 26 de agosto de 2024, eu fui, graças a Deus, deu tudo certo.
0: Amém.
1: Já fui no Brasil. Mas graças a Deus. E O meu testemunho é de uma chácara que meu filho queria comprar aí no Brasil, né, em Goiás. E ele estava negociando com o homem, mas ele estava com pouco dinheiro. E o homem falou para ele, não posso fazer negócio, não sei o quê. E ele ficou muito triste, porque ele queria muita chácara. Aí nós estávamos, isso foi em maio. Aí eu falei para ele, meu filho, se for para você, Deus vai passar na frente, vai dar tudo certo. Aí eu peguei, pedi a Jesus a Santa Chácara, joelhei, pedi para ele.

0: falei, se meu filho for merecedor dessa chácara, senhor, o senhor passa para tudo dar certo.
1: Tá.
0: E passado um mês, passado mais ou menos um mês, o homem mandou mensagem para ele. Ah, você está com dinheiro? Ele falou, tô. Aí ele falou assim, ah, a gente pode fazer negócio. Aí meu menino queria que eu dividisse em duas vezes. Ele falou que não podia fazer isso. Aí, de repente, ele mandou uma mensagem falando para o meu menino que pegaria o dinheiro e dividia para ele em 4 parcelas.
1: Certo. Olha aí.
0: Aí meu filho foi e comprou, né? E graças certo. A Deus pagou tudo, deu tudo certo.
1: Então, diga para as... Ah, pode falar.
0: Eu queria contar outra graça também.
1: Conte.
0: Estou nervosa.
1: Conte, querida.
0: E eu tinha muita vontade, padre, de fazer um propósito do café. Só que o café, ele me dominava, eu não conseguia, porque no segundo dia, no segundo dia me atacava dor de cabeça, que eu ia atacando. Então eu sempre queria fazer um propósito com café, e não conseguia.
1: Sim.
0: E em 2024 também, tudo foi 2024.
1: Olha aí.
0: E no último dia da festa de Jesus da Santa Chagra, que eu estava acompanhando pelo YouTube, eu ali, de joelho, pedindo a ele, que ele sabia o quanto eu queria fazer esse propósito, mas eu não conseguia, que eu era fraca no café.
1: Certo.
0: Aí eu peguei e pedi para ele. E naquela hora que eu pedi, eu senti um calor muito, muito grande, assim, que eu suava. Aí eu falei, meu Deus, Jesus, você deixava, vai me ajudar. Porque ele sabia a necessidade por causa do meu documento, que estava muito embaraçado, estava
1: para
0: dar tudo errado.
1: Entendi.
0: Aí eu peguei, quando foi no outro dia, na segunda-feira de manhã, eu levantei, como eu tenho o meu costume de levantar e fazer minhas orações. Eu falei, hoje eu vou começar não tomar café para ver se eu vou resistir.
1: Sim.
0: Padre, eu fiquei uns 21 dias sem uma dor de cabeça, sem nada, fiquei tranquila, consegui trabalhar numa boa. O café não me fez falta. Quando eu voltei para tomar o café até dava na minha boca, que até hoje eu não consigo beber o café
1: puro,
0: sem colocar um leite, alguma coisa.
1: Tá.
0: Mas
1: certo.
0: Graças a Deus eu recebi a graça.
1: Então, né? Graça alcançada.
0: É graça ter testemunhada, só com cristão.
1: Tá bom,
0: obrigada,
1: querida. Amém. Nilza de Boston, Massachusetts, Estados Unidos. Ela disse acompanhar pelo YouTube. Temos pelo aplicativo, também temos a Web Rádio Insuperável. Temos a Rádio Mundial FM, Web Rádio Milícia do Espírito Santo. Minha saudação ao padre Adriano Lessa, minha saudação à Missão Estados Unidos. 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Eu volto já, volte comigo.
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hoje aniversário do arcebispo de Maringá, minha saudação carinhosa, Dom Severino Klaasen, da Arquidiocese de Maringá. Também aniversário da rádio Açaí FM, Alenquer, Pará, Ativa FM, Ivaí, Paraná, Grande Serra FM, Araripina, Pernambuco, Solidariedade FM, Serra Branca, Paraíba, Vitória FM, Quebrângulo, Alagoas e TV Brusque, Santa Catarina. Gostaria de lembrar que a catequese está lá, sobre a maturidade, buscar a maturidade. Catequese de ontem entrou às 17 horas, toda terça-feira às 17 horas, tem catequese. Depois deste programa, faça, escute sobre como obter, buscar e chegar à maturidade. Você se acha uma pessoa madura? Em que aspecto? Como crescer? 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E quero lembrar, faltam 2 dias para o arraiar do seu vigário. Isso aí. Sexta-feira, às 19 horas, TV Evangelizar, Rádio Evangelizar, YouTube. Atenção, povo de Deus. Conte a sua história de amor, é Dia dos Namorados. Serão selecionadas 3 histórias. Eu as lerei e você vai, durante o arraiar, escolher. A melhor história vai ganhar um kit de Jesus das Santas Chagas. Camiseta masculina, feminina, uma caneca, vai ganhar o livro inabalável com dedicatória. Então vai lá, escreva sua história de amor. Sexta-feira, muita música, brincadeira, manzotinha, momento de oração do Sagrado Coração de Jesus e bênção com o Santíssimo Sacramento. Não esqueça, sábado, sexta-feira, às 19 horas. E chegou a hora da nossa novena. Vamos juntos. Terceiro dia. Santo Antônio, curai as feridas da vida sentimental. Santo Antônio, curai as feridas da vida sentimental. Santo Antônio, curai as feridas da vida sentimental. Santo Antônio, recorremos a vós porque sabemos que o casamento é uma vocação abençoada por Deus. É o sacramento do amor, comparado ao amor de Cristo para com a Igreja. Abençoai, santificai todos aqueles que se sentem chamados ao matrimônio. Santo Antônio, ajudai que o namoro e o matrimônio sejam alicerçados pelo amor sincero, pela verdade constante. Coloque no coração dos namorados, dos casais, verdadeiros sentimentos de afeto,
Fazei com que contemplem um ao outro e busque uma união abençoada por Deus, para que os namorados e os casais sejam capazes de vencer os possíveis problemas familiares e conservem sempre vivo o amor, para que nunca falte a compreensão e a harmonia familiar. Ó glorioso Santo Antônio, que tiveste a sublime dita de abraçar e afagar o menino Jesus, alcançai desse mesmo Jesus a graça que vos peço, vos imploro do fundo do meu coração. Qual o seu pedido? Qual o seu pedido? Santo Antônio, rogai por nós. Pedimos por aqueles que desejam o matrimônio, que encontrem e consigam formar uma família cristã. Por aqueles que a vida deixou só, separados, solteiros ou viúvos, que encontrem a felicidade na forma de viver. Santo Antônio, rogai a Deus pelos namorados. Santo Antônio, rogai pelos casais. O Senhor esteja convosco. Ele está no meio de nós. Abençoai, Senhor, a água, a roupa dos enfermos, as fotos de família, por intercessão de Nossa Senhora do Carmo, São Pio de Pietrelcina, nos méritos das santas chagas. Em nome do Pai, do Filho, do Espírito Santo. Amém. Não esqueça a catequese, YouTube, Padre Manzotti, maturidade. E a música, o clipe, inabalável. Peça para tocar na sua rádio. Evangelizar é preciso.

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10: Uou, Super Hits chegando por aqui juntinho de você com essa sequência que a gente gosta de ouvir, tocando só o melhor. O Super Hits está começando.
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10: Vem música, de primeira tá chegando elas, a Maiara e a Maraísa, Boa Noite Falsificado, chegando agora.
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0: Banco Carona.
1: Toma aí, vai.
0: Só começando, e o sucesso não para. Pedro Neto e Matheus Concleto e Romário, localização.

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6: Seguindo com Super Hits, sim, vamos trazendo mais sucessos. Tem Maiara e Maraísa, Homem Carinhoso. Aproveita, manda a tua mensagem aqui pro rádio. Manda a tua pedida que a gente toca pra você curtir com a gente. Só as melhores no Super Hits, porque o sucesso não pode parar.

Clayton e Romário com Zé Neto Cristiano não namora. E mais, o Panda vem cantando com o Fred e o Fabrício 24 horas. Pra curtir, aumenta o volume.

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Super Hits. E mais intervalo rapidão, já estamos de volta por aqui, chegando agora o Guilherme e o Benuto. Banho de perfume, manda a tua pedida aí, vamos juntos.

Chegando por aqui, Zé Neto Cristiano. Músicas novas, sempre sucesso. Também as músicas antigas. É assim, né? A carreira de sucesso é assim. Quase todo dia pra gente ouvir agora. Chegando, Zé Neto Cristiano.

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1: Muito mais você, sempre com você. Companhia legal, né? Toda a programação da nossa rádio assim, ó, feita pra você, pra te fazer companhia onde você estiver. Pelo rádio, pela internet, pelas redes sociais. Também vai longe, muito longe. É, você é curtindo pela Alexa. Pede aí que ela toca também. Vamos chegando com mais João Neto e o Frederico Bobo. Aumenta o volume, Super Hits, é assim.
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Super Hits, Fred Fabrício com Panda 24 horas. Tem mais, tem sim, aqui o som não para. Cleito e Romário com Zé Felipe. Se eu te perdoar. Vai que vai, cheio de sentimentos, cheio de sentimentos. 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
10: Muito bem, chegando em mais uma edição do Hora Livre Flashback. Opa, a partir de agora, a gente vai celebrando aqui muita música pra matar saudade. Você de perto, de longe, em casa, no trabalho, viajando. A partir de agora, aquelas músicas dos anos 60, 70, 80, 90, até o início aí dos 2010, 2011, a gente toca por aqui e eu tenho certeza que você vai gostar de acompanhar esse programa. Tá preparado? Bora começar ao som do CNC Music Factor, essa música de 1994, Take a Talk.
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1: Hora Livre Flashback na área. E a gente vai curtindo, conferindo, viajando nas emoções dessa programação. Uma hora direto, sem intervalos, pra gente curtir mesmo no volume máximo. Mais uma sequência tá vindo aí e eu já vou trazer o som do Arrá, 1988, a música You Are The One.
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1: Muito bem, Hora Livre na área para fechar mais uma edição desse programa sensacional, líder de audiência. Mais esse grande sucesso, esse clássico. Gostou? Eu também adorei, hein? Obrigado mais uma vez pela companhia. Um forte abraço para você. Até a cheia, amém. A gente se fala na próxima edição. Continue por aqui nessa rádio super especial. Saúde, paz. O resto a gente corre atrás. Tchau, tchau.
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5: As montanhas da vida não existem apenas para que você chegue no topo. Pense nisso. Mas para que você aprenda o valor da escalada. É, a diferença, o aprendizado, tá tudo aí nesse processo de escalada. Não é só chegar lá no topo e acabou, não. Presta atenção aí em tudo que acontece à sua volta hoje. Agora, tá acontecendo. Perceba, tenha essa sensibilidade. E bora lá, quarta-feira na área.
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5: Muito bem. Show da Tarde na área nessa quarta-feira. Estamos vencendo a semana. É meio da semana. Olha nós aqui, Show da Tarde na área. Que bom saber que você tá por aí. A partir de agora, o melhor do seu rádio chega por aqui. As músicas, lançamentos, as velhinhas pra gente matar saudade. Tem aquela playlist selecionada com muito carinho. Claro, você vai comandar o programa junto comigo nessa quarta. E a gente começa super bem trazendo um pagodinho. Ferrugem, tá vindo aí? Me bloqueia.
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0: Sacou!
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0: Olá, Show da Tarde na área. Atenção, senhoras e senhores, senhoritas e senhoritos do meu Brasil. Chegando rápido, intervalo. Daqui a pouquinho a gente traz muito mais aqui no Show da Tarde. Volto já.
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0: Oba, voltamos. Show da Tarde na área, pra agitar a sua programação, aquela playlist sensacional. E a gente traz agora o som de Arizona Zervas, Big Box.
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2: Zero chances. 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

0: Show da tarde pra curtir mesmo, no volume máximo, mais uma sequência sensacional. Daqui a pouquinho tem mais, então fica por aí. Daqui a pouco eu trago mais uma sequência super especial aqui no Show da Tarde. 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
0: Com Fábio Bruno. Sou eu. Voltamos. Falei que era rapidinho, viu só? Vapt-vupt, estamos de volta. Tá na hora de saber quem vai dar pitaco na nossa playlist de hoje aqui do Show da Tarde. Então aumenta o som aí.
6: Aqui é o Ramon. Gostaria de ouvir Black Eyed Peas. Valeu.

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1: Show da tarde. A melhor playlist musical do seu rádio. Todo mundo curtindo, todo mundo gostando. Você em casa, no trabalho, viajando, onde quer que você esteja, de pertinho, de longe, sejam todos bem-vindos. Bora lá. Daqui a pouquinho tem mais. Daqui a pouquinho eu trago mais sucessos pra gente curtir. Tá chegando rápido intervalo.
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4: E voltamos, atenção, atenção. Tudo certinho por aí, oba, oba, oba. E bora lá, agitar mais uma sequência, hein? Tá chegando o som da Ana Castela, tô voltando.
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0: Show da Tarde comigo. Muito bem, por aqui já sabe, é a melhor playlist musical do seu rádio. A gente vai comandando a nave radio. E você, claro, vai curtindo no volume máximo, só sonzeira, os hits que todo mundo gosta. Depois do intervalo, tem mais. Fica por aí, bebê.
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0: Muito bem, voltamos rapidinho, viu? Vamos ali, voltamos, bebemos uma aguinha, opa, estamos de volta. Show da tarde na área para alegrar o seu dia. Bora lá trazer participações. Tá na hora de saber quem é que tá pedindo música.
8: Aqui é o Theo, juntamente com meu brother Marinho. Toca pra gente, Alexia Reis, Vacilo.
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3: Show da tarde na área, a melhor sequência musical tá por aqui, o melhor do mundo da música nacional e internacional, a gente vai curtindo aqui, hein? Depois do intervalo, eu trago mais, fica por aí, show da tarde volta já já.
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3: Muito bem, voltamos, show da tarde na área. Mais uma sequência chegando por aqui, tá preparado? Oba, oba, oba. Bora lá então agitar com Ariana Grande, Baby I.
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0: vocês falaram mesmo, Ana Gabriel? Ah, deixa eu ver aqui, ó.
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3: Show da tarde, pra curtir o volume máximo, pra convocar a vizinhança toda, os amigos, a família, a galera do trabalho, de casa. Oba, vem com a gente! Bora lá, hein? Tá chegando rápido o intervalo. Daqui a pouquinho eu tô de volta com muito mais. Fica por aí, bebê!
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3: Muito bem, voltamos, bebê. Bora lá, chegando com mais um bloco no Show da Tarde. Bora saber quem tá com a gente. Vai pedir música, dar pitaco na nossa playlist, aí sim.
10: Simone queria gostar de ouvir a Loki e oferecer para todos os ouvintes um abraço para você. Obrigado.
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1: Olá! Show da tarde na área. Atenção, atenção. Todo mundo curtindo. Oba, oba, oba. Segura. Daqui a pouquinho tem mais aqui no Show da Tarde. Fica por aí. Tá chegando rápido o intervalo.
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1: Muito bem, voltamos rapidinho, viu só? Já estamos por aqui com o nosso Show da Tarde, mais um bloco tá chegando. Tá na hora de saber quem é que vai pedir música, vai dar pitaco na nossa playlist musical. Preparado? Vem comigo!
6: Meu nome é Douglas, eu gostaria de ouvir a música Me Gusta, da Anitta e Cardi B. Obrigado, valeu.
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0: Show da Tarde, tocando o que há de melhor na música nacional e internacional. Essa aí pra fechar o programa de hoje. Obrigado a você pela companhia, pelo carinho. Tô indo nessa, mas eu volto na próxima edição. Saúde, paz. O resto a gente corre atrás. A saideira tá vindo aí. Tchau, tchau.
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10: Oi, turma, chegamos às 15 mais por aqui junto de você, pelo rádio, pela internet. Bom é ter a sua companhia, contar com você sempre ligadinho, ligadinha, que beleza. Eu sou o Fabiano Farias e agradeço então pela sua amizade e a gente segue junto por aqui a partir de agora, 15 grandes sucessos para curtir. Hoje, dia de quarta-feira, meio de semana, 10 de junho de 2026, dia do que hoje? Dia da artilharia do Exército Brasileiro. Vem música de número 15, Maiara e Maraíza, Boa Noite Falsificado, singular, versão de Henrique Diego, tem ainda Ayala e Júlio César com Jennifer Stephanie, Bandido do Amor. Tá começando agora as 15 mais.
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2: Zé Neto e o Cristiano, oi, tudo bem? Teve antes dessa o Léo com Danilo e Davi, número chato e ainda hoje não, Israel e Rodolfo. Tá chegando João Bosco e Vinícius com Gustavo Lima, 25 horas. Depois desse intervalo por aqui, a gente volta depois do intervalo com mais 15 mais mais.
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3: 15 mais mais seguindo. Agora aqui de número 7 vem Maiara e Maraísa. Homem carinhoso, diz pra mim Wesley Conrado tem Danilo Davi ferido. Vai seguindo as 15 mais mais.
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2: As 15 mais mais, Gustavo Lima, assunto que dói, Cláudio Romário com Pedro Neto e Matheus, localização e essa sequência de grandes talentosos cantando Fim de Noite, tem agora, fechando a edição de hoje, João Bosco e Vinícius, Oportunidade. Tô indo, grande abraço, até mais, tchau.
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10: Isso é forte, hein?

0: Segura aí que a gente vai ali dar uma respirada, mas é rapidinho. O Arena Sertaneja com Jonatas Gonçalves volta já já com mais modões de respeito pra você.
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0: Arena vai dar um tempinho rapidinho, mas segura aí, porque a emoção volta já já com mais modões de responsa.
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0: De volta com um programa que é pura raiz, tradição e sucesso. Continua com a gente no Arena Sertaneja com Jonatas Gonçalves, porque aqui o bom do sertanejo não para.

0: Semana Santa!
1: Obrigada, amiga. Deus te abençoe, tá?
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O Arena Sertaneja dá uma rápida paradinha, mas é só para tomar uma água e volta com força total. Segura aí que já já tem mais sucessos para tocar os

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7: Alô, amigos de todo o Brasil, estamos por aqui com Sertanejo Classe A, com você, sempre com você, trazendo super sequência, só modão bom de ouvir. Eu sou Fabiano Farias e por aqui seguimos juntos na sequência desta quarta-feira, trazendo só modão bom. E quem abre a sequência? Bob Robson, Toalha de Banho. Aladim, De Longe Também Se Ama, Dê Amor a Quem Te Ama. Tem Durval e Davi, Lembranças de Quem Eu Amo. É o melhor dos sertanejos para você curtir no Sertanejo Classe A, que começa agora.
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0: Rodrigo Capataz com Mike Lian, Sol de Cuiabá, fechou a nossa primeira sequência. Intervalo vem chegando e a gente volta já com muito mais. Aqui é só o melhor do modão pra você.
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0: Sertanejo Classe A, seguindo por aqui com mais, muito mais sertanejo. Altair e Alexandre, esse amor não valeu. Tem telefone mais, Chico Rio Paraná. E o Teodoro Sampaio, Morena Criminosa. É o Sertanejo Classe A.
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0: Lorena, César e Paulinho tocando aqui no Sertanejo Classe A. Fechou mais uma sequência? Sim, tem intervalo e voltamos já.
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0: Mil corações deixados no portão. Vem chegando aqui, ó, com Jean Giovanni. Mil corações, que modão, hein? Tem Milei Milene, Meus Gerais, Peão Carreiro e Praense, Parede Meia. Manda tua mensagem, pede a sua. Nós tocamos aqui no Sertanejo Classe A. Seguindo, seguindo, mil corações.
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1: Sertanejo Classe A, Daniel cantando com o seu Zé Camilo, Fazenda São Francisco, Parede Meia, Peão Carreiro e Praense. E o que tem agora? Agora tem intervalo. Mas já tá por ali já o César e Paulinho, Gino e Geno, Edson e Hudson, depois do intervalo.
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3: De volta a Sertanejo Classe A. César e Paulinho vem chegando com Fui Eu. Modão caprichado. Tem o Gini Geno, Ninguém Sabe, Ninguém Viu. E o Edson Hudson, Estrada da vida. O que você quer ouvir, hein? Pede aí que a gente toca.
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1: Oi, Juan, por que será? Fechou mais uma por aqui? Tem intervalo chegando. Marcos, Paulo e Marcelo já estão por ali. Tem Rio Negro Solimões, Durval e Davi, Janaína. Depois do intervalo.
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1: Sertanejo Classe A, que segue com você, sempre com você. Por aqui vem chegando Marcos, Paulo e Marcelo com Rio Negro Solimões. Solidão, aô modão, tem no calor dos teus abraços. A Janaína cantando com Durval e Davi. Vem Fátima Leão cantando com Guilherme Santiago para desbotar a saudade. Que sequência caprichada, hein? Bom de ouvir, vamos curtir.
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0: Água de Boiadeiro. Gilberto e Gilmar tocando no sertanejo, classe A.
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0: Vai chegando mais um intervalo por aqui na nossa super sequência com o melhor dos sertanejos. Zezé e Luciano já volto cantando na sequência, depois do intervalo.
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0: Sertanejo Classe A e o Zezé e Luciano que vem chegando com o Mexe que Mexe. Vem por aqui o Diego e Gustavo, 100% caipira, Irmãs Freitas, Bendito e o Fruto. Bendito é o Fruto, tá aí pra você curtir. Aumenta o volume, sertanejo que segue.
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1: Sertanejo Classe A, João Mineiro e Marciano, As Paredes Azuis. Irmãs Freitas, bendito é o fruto. Vamos seguindo, as horas passam, hein? As horas passam, quarta-feira vai seguindo com uma super sequência de sertanejos selecionados. Aqui o modão é selecionado mesmo. Tem intervalo chegando com os nossos apoiadores. Já voltamos na sequência com o Chico Rei Paraná. Tem Cavalo Velho cantando com o Dudu Ribeiro. Leandro Leonardo também tá por ali.
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0: sertanejo. Já estamos de volta. Chico Rei Paraná vem trazendo o saco de ouro. É canção bonita demais. Cavalo Absoluto, na voz do Cavalo Velho, com o Dudu Ribeiro. Tem o Leandro Leonardo, secretária eletrônica e mais. Pede a sua, porque nós tocamos. Manda a sua mensagem aqui para a rádio. Aproveita. Sertanejo Classe A que vai seguindo.
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1: Eu não sei você, mas eu tava cantando junto aqui. Noite maravilhosa, Junho e Julho com o de Paulo e Paulinho, mistura boa demais. Depois do intervalo tem as saideiras de hoje, fechando o nosso Sertanejo Classe A depois do intervalo.
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3: Em Brasília, 19 horas.
2: Está no ar a Voz do Brasil. As notícias do governo federal que movimentaram o país no dia de hoje.
4: Olá, boa noite.
3: Boa noite para você que nos acompanha em todo o país.
4: Quarta-feira, 10 de junho de 2026.
3: Vamos ao destaque do dia: desenvolvimento ambiental.
4: Presidente Lula assina a nova política nacional de recuperação da Caatinga para, entre outras coisas, enfrentar a desertificação na região Nordeste.
3: E destina 2 bilhões de reais para ações do IBAMA e do ICMBio na bacia do Rio Doce, onde houve o desastre de Mariana.
4: Ações também incluem ampliação de parques nacionais no Piauí, Tocantins, Pará e Rondônia.
3: O presidente destaca que desenvolvimento econômico tem que estar aliado à preservação ambiental.
5: Aprender a ser capitalistas civilizados e não capitalistas destruidores da nossa floresta.
4: E ainda, o presidente recebeu hoje o resultado do trabalho do Conselho de Desenvolvimento Econômico Social Sustentável.

0: Brasil no último semestre.
1: O Conselhão é formado por representantes dos setores empresarial, sociedade civil e membros do governo.
0: Pacto contra o feminicídio, mudança na escala de trabalho e transição ecológica estiveram entre os temas.
1: Você vai ouvir também investimento em pesquisa e inovação.
0: A gente conversa hoje com Luiz Antônio Elias, presidente da FINEP, a financiadora de estudos e projetos do governo do Brasil.
1: Ele vai falar do papel estratégico que a criação de novas tecnologias tem para o desenvolvimento do país e no posicionamento internacional do Brasil.
0: Hoje, na apresentação da Voz do Brasil, eu, Mariana Jungmann e Luciano Seixas.
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0: Contra o feminicídio, mapa do caminho para a transição ecológica, mudanças na escala semanal dos trabalhadores brasileiros.
1: Temas que foram tratados hoje na reunião do Conselho de Desenvolvimento Econômico Social Sustentável, o Conselhão.
0: O órgão consultivo reúne autoridades, pesquisadores, empresários, representantes de federações e de organizações da sociedade civil.
1: E eles apresentaram ao presidente Lula o resultado do trabalho ao longo do último semestre.
2: Da soberania nacional ao protagonismo global. Este foi o tema do encontro do Conselho de Desenvolvimento Econômico, Social e Sustentável, o Conselhão, que discutiu temas como enfrentamento ao feminicídio, segurança pública, desenvolvimento sustentável e economia. O presidente Lula agradeceu o trabalho dos cerca de 200 conselheiros e reforçou a importância deles em temas que impactam em todo o país.
3: Eu queria agradecer a dedicação de cada mulher, de cada homem que assumiram a responsabilidade de participar desse conselho, de preparar propostas para ajudar o governo a fazer coisas diferentes, a fazer coisas apresentadas pela sociedade civil.
2: No tema de combate à violência contra a mulher, foi apresentado um balanço dos primeiros 4 meses do Pacto contra o Feminicídio, assinado pelos poderes Executivo, Legislativo e Judiciário. A primeira-dama, Janja Lula da Silva, destacou os resultados.
4: O tempo médio para análise das medidas protetivas de urgência caiu de 16 dias para cerca de 3 dias. Isso está acontecendo até com o mínimo de 2 horas a gente tem medida protetiva sendo emitida. E mais da metade das decisões, 53, já são proferidas no mesmo dia. Isso é o que importa. E a gente precisa falar muito sobre isso. As mulheres precisam ter essa informação.
2: Na área da economia, o ministro da Fazenda, Dario Durigan, ressaltou os avanços. Ele afirmou que o Brasil tem demonstrado estabilidade econômica, além de crescimento acima da expectativa. E defendeu o fim da escala 6x1, que aguarda a aprovação no Senado, como passo importante no combate às desigualdades.
5: Quem hoje já está na escala 5x2 é quem ganha mais, é quem teve tempo e muitas vezes oportunidade familiar de estudar por mais tempo. E quem está na escala 6x1 são os trabalhadores mais mal remunerados, trabalhadores negros, mulheres. Portanto, é um tema de desigualdade do mundo do trabalho encarar o tema da 6x1.
2: Durante o evento, foram destacadas várias políticas públicas recentes, que partiram de recomendações do Conselhão, como o programa Acredita, o Pacto pela Igualdade Racial e a Lei do Mercado de Carbono. Na área de meio ambiente, o conselheiro Matheus Silva, que é coordenador do Conselho Nacional das Populações Extrativistas e membro mais jovem do Conselhão, apresentou os resultados e disse que é preciso continuar avançando.
6: Sabemos reconhecer os nossos avanços, mas também sabemos que precisamos avançar muito mais, especialmente nessa terra e a crédito com o PRONAF, ainda muito distante dos nossos territórios, porque fortalecer a Amazônia é fortalecer o Brasil.
2: O Conselhão é um fórum consultivo que reúne centenas de representantes da sociedade civil, empresários, acadêmicos e movimentos sociais para debater e propor políticas públicas e estratégias de desenvolvimento para o país. Ele foi retomado em 2023 e está em sua 7ª plenária. Reportagem Luciana Colares de Holanda.
0: Recursos para o meio ambiente, criação de novas áreas de proteção ambiental e uma nova iniciativa para a recuperação da Caatinga brasileira.
1: São algumas das medidas anunciadas pelo governo do Brasil nas comemorações pelo Dia Mundial do Meio Ambiente, celebrado em 5 de junho.
0: A repórter Gabriela Noronha acompanhou e traz os detalhes.
7: Recuperação da vegetação nativa aliada à valorização das comunidades tradicionais da Caatinga. Isso é o que propõe o novo programa Recaatingar. A iniciativa do Ministério do Meio Ambiente e Mudança do Clima foi lançada nesta quarta-feira e conta com um aporte inicial de 60 milhões de reais do Banco Nacional de Desenvolvimento Econômico e Social e do Banco do Nordeste. Dentre as ações previstas está o enfrentamento da desertificação no bioma, que está presente em 10 estados e ocupa 11% do território nacional. Outras ações de preservação da Caatinga também fazem parte da Lei da Política Nacional para a Recuperação do Bioma, sancionada nesta quarta-feira pelo presidente Lula, durante a cerimônia em alusão ao Dia Mundial do Meio Ambiente. O presidente lembrou que a sociedade brasileira está mais consciente para a proteção ambiental.
8: Houve uma evolução daqueles que defendem os quilombos, daqueles que defendem a remarcação da terra indígena. Houve uma evolução dos empresários que sabem que hoje eles pagarão com preço muito caro se eles não respeitarem regras mínimas de defesa da questão ambiental. E é uma evolução aprender a ser capitalistas civilizados e não capitalistas destruidores da nossa floresta.
7: O pacote de medidas anunciado nesta quarta-feira também incluiu recursos para a Agenda Ambiental Brasileira. São 2 bilhões de reais para investimentos na bacia do Rio Doce, importante região hidrográfica do Sudeste brasileiro e fundamental para o abastecimento, economia e biodiversidade dos estados de Minas Gerais e Espírito Santo. Além disso, 834 milhões de reais do Fundo Clima serão investidos em projetos de restauração da vegetação nativa. Segundo o ministro do Meio Ambiente e Mudança do Clima, João Paulo Capobianco, o objetivo das novas medidas inclui não apenas a conservação do meio ambiente, mas também o fortalecimento da economia nas regiões afetadas.
9: Proteger o meio ambiente não é olhar apenas para as próximas gerações, é cuidar das condições de vida das populações brasileiras no presente.
7: Já o Fundo Amazônia, mecanismo financeiro de captação de doações internacionais para preservação e combate ao desmatamento na Amazônia, recebeu a doação de 270 milhões de reais do Reino Unido. E o número de doadores vem aumentando, como detalhou a diretora socioambiental do BNDES, Tereza Campelo.
10: Passamos, assim, nesse seu mandato, presidente, de 2 doadores para 9 doadores, mostrando que o Brasil tem compromisso com essa agenda para ajudar o Salvar Planeta.
7: No campo da conservação ambiental, foram assinados atos que ampliam os parques nacionais da Serra das Confusões e de 7 cidades no Piauí, e criam o Parque Nacional do Tanaru, em Rondônia, e a Área de Proteção Ambiental do Paleocanal do Rio Tocantins, no Pará. Reportagem Gabriela Noronha.
1: Talvez você ainda não conheça a FINEP, empresa financiadora de estudos e projetos.
0: Ela é ligada ao Ministério da Ciência, Tecnologia e Inovação e tem o papel de transformar o potencial científico e tecnológico brasileiro em projetos de inovação.
1: E essa inovação científica vai se converter depois em novos produtos, serviços, medicamentos, tecnologias que você usa no seu dia a dia.
0: Hoje nós conversamos com o presidente da FINEP, Luiz Antônio Elias, para saber mais sobre esse trabalho e sobre o novo momento da empresa, com o apoio de projetos de maior complexidade. Boa noite, presidente.
11: Boa noite, agradeço o convite. É muito importante para a FINEP estar aqui presente e apresentar os projetos que nós estamos fazendo nesse imenso Brasil.
0: Então, vamos justamente começar explicando melhor para o nosso ouvinte, para quem não conhece, que tipo de projetos a FINEP financia, qual que é o papel da empresa nesse desenvolvimento tecnológico do país.
11: A FINEP se consolida nessas últimas 5 décadas. Ela foi fundada em 1967, como a instituição mais importante no fomento à infraestrutura científica, portanto, aos laboratórios, à geração do conhecimento, à capacidade de desenvolvimento tecnológico, portanto, às startups, às ICTs, e à capacidade de inovação no Brasil, oferecer crédito às empresas para que elas possam impulsionar as suas cadeias de valor e aumentar o valor agregado dos seus produtos. Mas ainda no momento de um risco geopolítico intenso, Ou seja, nós vivemos um momento muito difuso a nível internacional, a ideia do multilateralismo se esgota e a percepção de que as políticas industriais devem estar cada vez mais retomadas. A FINEP também exerce um papel central na retomada da política industrial no Brasil.
12: Bem, para isso, a empresa recebeu um aporte de 3 bilhões e meio de reais para o financiamento de novos projetos, né? De onde vieram esses recursos e quais são as prioridades?
11: Os recursos de 3,5 bilhões, na verdade, eles advêm para a capitalização da FINEP. A FINEP, na verdade, esse ano deverá receber 17,7 bilhões de reais do FNDCT. O FNDCT é criado em 1969, é o maior fundo de desenvolvimento da América Latina para a área científica e para a área tecnológica e de inovação. Esse ano é um ano histórico. São 17,7. Além disso, nós teremos acesso, por determinação do presidente Lula, que colocou esta agenda na centralidade do processo de desenvolvimento brasileiro, mais 25 bilhões de reais para o crédito. Subentende que a FINEP deverá estar operando em processos de crédito direto e nas operações indiretas, mais na infraestrutura científica, quase 40 bilhões de reais esse ano.
0: Agora, o senhor mencionou na sua primeira resposta todo o contexto geopolítico que a gente vem vivendo, e existe um posicionamento estratégico da FINEP quando a gente fala da inserção internacional do Brasil, né? Porque a empresa acaba ajudando aí a definir onde o país vai apostar em desenvolver as suas pesquisas, seu desenvolvimento. Quais são essas áreas? Qual é a escolha estratégica nesse momento para o desenvolvimento de inovação no Brasil?
11: Nós estamos muito condicionados àquilo que se chama da nova indústria Brasil. No processo de reconstrução e transformação com o presidente Lula, nós entendemos que era necessário construir, por missões, uma nova estrutura industrial baseada em capacidade científica, orientando a parte de inovação para a agroindústria, para a defesa, para a transformação digital, para a descarbonização, para perceber a mobilidade urbana, é necessário que a gente dê mais qualidade de vida à população e saneamento, e olhar também a base de infraestrutura para toda a parte de genética, ou seja, bioinsumos e biotecnologia. Isso acompanha a fronteira do conhecimento no mundo, que cada vez mais, pela emergência climática ou pelo olhar da introdução da inteligência artificial e pela robótica avançada, precisa ser alterado. Um dado importante para os ouvintes: 60% da pauta de exportação hoje brasileira ainda se condiciona a recursos naturais. Nós temos que ser protagonistas. Se queremos ser protagonistas, temos que cada vez mais incentivar a capacidade científica e olhar a fronteira do conhecimento, agregando valor ao produto nacional.
12: Presidente, a partir do desenvolvimento dessas novas tecnologias nesses setores, como fazer, como converter isso em desenvolvimento na melhora da vida das pessoas?
11: Isso melhora porque nós estamos apoiando projetos na área de vacinas, por exemplo. Nós estamos apoiando projetos na área de bioinsumos, que é necessário para a questão de alimentos. Nós estamos apoiando projetos na área de fertilizantes. Estamos apoiando projetos relacionados à descarbonização. Portanto, isso, como o presidente Lula colocou muito claramente, nós estamos num momento de estabilidade e precisamos avançar em áreas que são estratégicas para o conhecimento brasileiro. Temos uma matriz energética extremamente limpa. Aproveitar isso nessa transição energética no mundo é colocar o Brasil naquilo que eu chamei, no protagonismo social e no protagonismo internacional.
0: Pois é, e a FINEP vem recebendo mais recursos ao longo dos últimos anos, e isso também se converteu em projetos de maior complexidade que vêm sendo apoiados por
11: ela. Com certeza. A subvenção econômica que lançamos recentemente são 3,3 bilhões de reais na gestão da ministra Luciana Santos, são em áreas justamente que são o núcleo duro do conhecimento, para que a gente possa fazer a diferença. Em quê? Na agroindústria, na mobilidade. E uma questão importante, olhamos o social na agricultura familiar e na diferença, ou seja, nas assimetrias territoriais que a gente precisa corrigir, olhando a dimensão do Brasil, que é continental. Portanto, na subvenção econômica, tem uma proposta de 300 milhões de reais para o Norte, Nordeste e Centro-Oeste impulsionar suas cadeias locais.
12: E como é que a FINEP atua em diferentes regiões do país para diminuir essa desigualdade?
11: Ela atua, na verdade, nesses segmentos que eu acabei de mencionar e percebendo também o local. Mais ainda, ela atua de forma vertical na estruturação de políticas com as fundações de amparo à pesquisa, nos programas que nós chamamos de Centelha e Tecnova, olhando o empreendedorismo local, olhando as startups locais, olhando as ICTs locais. Também impulsiona pela via do que eu chamei da infraestrutura, com as universidades. O hub do conhecimento está nas universidades. É preciso que a gente cada vez mais impulsione laboratórios de conhecimento que gerem capacidade e resultado para a sociedade brasileira.
0: Toda uma cadeia, né, presidente?
11: Toda uma cadeia.
0: Muito bem, nós conversamos com Luiz Antônio Elias, presidente da FINEP, a financiadora de estudos e projetos do governo federal. Muito obrigado pela sua entrevista à Voz do Brasil.
11: Eu que agradeço essa oportunidade para a FINEP e para o momento tão importante que essa instituição está vivendo hoje.
12: O novo PAC, Programa de Aceleração do Crescimento, já executou 90% dos recursos previstos até 2026.
0: São obras, programas e planos de governo que estão com andamento adiantado.
12: O programa prioriza as regiões mais vulneráveis do país e com menos acesso a serviços públicos.
13: Estradas, moradias, escolas, hospitais, obras de saneamento, energia e mobilidade urbana. Os investimentos em infraestrutura avançam em todo o país. Já foram executados praticamente 90% dos recursos previstos para o novo PAC até o final deste ano, o que corresponde a R$1,2 trilhão. Quase 11 mil empreendimentos contratados já foram concluídos. Entregas que ajudam a gerar emprego e renda no país, de acordo com Roberto Nami Garibe Filho, secretário especial do Programa de Aceleração do Crescimento.
14: Nós estamos batendo um recorde esse ano de investimento em infraestrutura. Isso fez sentir tanto na menor taxa de desemprego da história, que atingimos 5,4 se você pegar os 12 anos, e temos também a maior massa salarial. Nesses dados você consegue ver a presença do PAC, porque ele tem um efeito multiplicador sobre a economia bastante forte e isso impacta na vida cotidiana das pessoas.
13: Na área de habitação, por exemplo, foram entregues quase 2 milhões de moradias por meio do programa Minha Casa Minha Vida até março deste ano. Na educação, foram criados 111 institutos federais e 100 mil escolas em todo o país passaram a contar com rede Wi-Fi. Na área de concessões, foram realizados 57 leilões federais de rodovias, ferrovias, portos e aeroportos em 3 anos. O novo PAC também investe em obras de prevenção de desastres e adaptação às mudanças climáticas, para aumentar a proteção da população, como explica o secretário Roberto Nami Garibe Filho.
14: Nós estamos investindo quase 16 bilhões em prevenção ao risco. O nosso investimento ele é distribuído, né, levando em consideração quanto cada cidade está, de alguma forma, suscetível a esse tipo de risco, tanto de alagamento como de encosta.
13: Roberto Nami ressaltou ainda os investimentos em mobilidade urbana. São quase 16 bilhões de reais destinados à renovação de frota, com a entrega de veículos menos poluentes e mais confortáveis para a população. Lançado em 2023, o novo PAC foi estruturado em torno da industrialização, da transição ecológica e da redução das desigualdades sociais e regionais. O programa estabelece critérios de seleção que priorizam regiões com menor índice de desenvolvimento humano, maior déficit de serviços públicos e menor capacidade fiscal. Reportagem Pablo Mundim.
0: Uma nova terapia desenvolvida por pesquisadores brasileiros pode mudar o cenário dos tratamentos de cânceres hematológicos, como os linfomas.
12: Segundo os resultados preliminares divulgados hoje, a terapia CAR-T-cell tem quase 90% de eficácia, com redução ou desaparecimento dos tumores.
0: O estudo contou com R$100 milhões do governo federal e já foi aplicado em 25 pacientes do Sistema Único de Saúde.
12: O ministro da Saúde, Alexandre Padilha, acompanhou a divulgação em São Paulo e comemorou os resultados.
15: Nós recebemos aqui os resultados preliminares, são muito animadores, mais de 87% de resultado positivo de pacientes que já tinham passado por outras formas de tratamento, tanto quimioterapia, radioterapia, transplante, e que vem agora no CAR-T-cell uma esperança nesse tratamento.
0: Mais 81 pacientes vão receber o tratamento até o fim do ano.
12: A expectativa é que, com a confirmação dos resultados e o registro sanitário da Agência Nacional de Vigilância Sanitária, a terapia passe a ser oferecida em todo o território nacional.
0: A partir da semana que vem, o contribuinte que quiser regularizar débitos com a União vai precisar de níveis maiores de segurança ao usar a conta gov.br.
12: A mudança acontece a partir do dia 15 de junho, quando passará a ser exigido os níveis prata ou ouro no aplicativo ou site.
0: Saiba como elevar a segurança da sua conta gov.br na reportagem de Márcia Fernandes.
16: Na Procuradoria-Geral da Fazenda Nacional, é possível consultar dívidas com a União, negociar e parcelar débitos, emitir guias de pagamento e certidões de regularidade fiscal. A partir de 15 de junho, pessoas físicas só poderão acessar o portal Regularize da Procuradoria utilizando contas gov.br com nível prata ou ouro. Usuários com conta bronze serão alertados sobre a necessidade de elevar o nível de segurança. E depois do dia 15, se mantiverem a conta bronze, terão acesso bloqueado. A Coordenadora Nacional de Atendimento da Procuradoria-Geral da Fazenda Nacional, Raquel de Carvalho, explica que a medida busca aumentar a segurança de quem procura o órgão.
17: Essa medida foi uma medida de segurança para a proteção dos dados do cidadão e das transações que ele realiza dentro do portal.
16: A conta gov.br funciona como uma identidade digital. Ela dá acesso a mais de 4.600 serviços federais. Atualmente, existem 176 milhões de contas ativas no gov.br. Mais de 118 milhões já estão nos níveis prata e ouro, mais seguros. O nível bronze tem segurança básica, com autenticação apenas pelo CPF e senha cadastrada. Raquel de Carvalho, da Procuradoria, explica como aumentar o nível de segurança e mudar a conta gov.br para prata ou ouro.
17: Ele pode fazer isso por meio da autenticação bancária, ou então ele pode fazer um reconhecimento facial. Muito simples o procedimento. Ele pode fazer sem sair de casa.
16: Para regularizar a situação de dívidas com a União, acesse o site regularize.pgfn.gov.br. Reportagem Márcia Fernandes.
12: O Pix, sistema de pagamento instantâneo criado pelo Banco Central, que já virou queridinho dos brasileiros, será reconhecido como marca de alto renome.
18: A principal característica desse reconhecimento é a proteção da marca em todos os ramos da atividade econômica.
12: Isso impede que qualquer outra empresa utilize o mesmo nome ou termo semelhante, mesmo que seja para vender um produto ou serviço diferente do original.
18: Trata-se da primeira marca vinculada ao governo federal a contar com o reconhecimento pelo INPI, Instituto Nacional de Propriedade Industrial.
12: E atenção, estudantes que ainda não fizeram a inscrição para participar do Exame Nacional do Ensino Médio.
18: O prazo está terminando, vai só até sexta-feira, dia 12.
12: Alunos de escolas públicas e beneficiários do Pé de Meia contam com a inscrição pré-preenchida esse ano. Mas ainda assim precisam entrar na página do participante e confirmar a participação.
18: Lembrando que as provas estão marcadas para os dias 8 e 15 de novembro desse ano.
12: A taxa de inscrição é de R$ 85,00 e pode ser paga até 17 de junho.
18: E essas foram as notícias do Governo do Brasil.
12: Uma realização da Secretaria de Comunicação Social da Presidência da República.
18: Com produção da empresa Brasil de Comunicação.
12: Fique agora com o Minuto do TCU. Em seguida, as notícias do Poder Judiciário e do Congresso Nacional. Boa noite.
18: Boa noite para você e até amanhã.
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21: O Tribunal de Contas da União analisou as contas do presidente da República referentes ao exercício de 2025. Durante a sessão de hoje, o relator do processo, ministro Benjamin Zimler, apresentou a conclusão da avaliação técnica que verifica se os recursos do governo federal foram aplicados corretamente.
22: O Tribunal de Contas da União é de parecer que as contas atinentes ao exercício de 2025, de responsabilidade do excelentíssimo senhor presidente da República, Luiz Inácio Lula da Silva, estão em condições de serem aprovadas pelo Congresso Nacional com ressalvas.
21: Segundo a análise, as contas estão de acordo com os princípios constitucionais e legais. Apesar disso, o documento apresenta, além das ressalvas, alertas ao governo federal. Saiba mais em tcu.gov.br.
20: 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Você vai ouvir agora notícias do Poder Judiciário.
23: STF começa a julgar recursos contra a responsabilidade de redes sociais.
24: TSE aprova nova política de segurança da informação.
23: STJ define que pena por crime cometido sob livramento condicional começa após o fim do benefício.
24: Boa noite, eu sou o Arthur Filho.
23: E eu sou Walter Lima.
24: O plenário do Supremo Tribunal Federal começa a analisar recursos contra a tese do julgamento do Marco Civil da Internet.
2: O julgamento vai continuar na sessão de amanhã. Marta Ferreira.
3: O ministro Dias Toffoli começou o voto explicando que a tese fixada pela corte deve ser analisada a partir de uma posição institucional do Supremo Tribunal Federal e não considerando os votos individuais dos ministros. Sobre a questão da responsabilidade solidária, ele esclareceu que após a notificação, a responsabilidade do provedor de aplicações por omissão injustificada deve ser tratada como solidária. Já sobre o ponto da tese fixada pelo Supremo, que trata dos crimes contra a honra, Toffoli propôs um ajuste para substituir a expressão crime contra a honra por violação à honra por crime ou ilícito civil. O ministro vai continuar o voto na sessão plenária de amanhã.
24: Tribunal Superior Eleitoral aprova nova política de segurança da informação.
2: A ideia é reforçar a proteção dos sistemas eleitorais, das urnas eletrônicas e dos dados da Justiça Eleitoral. Estevam Furtado.
4: A medida reúne regras de segurança cibernética em todo o país e já começa a valer após a publicação da resolução. Entre as mudanças estão a adoção de procedimentos padronizados para gestão de riscos, proteção de dados, controle de acesso, monitoramento de vulnerabilidades e resposta a ataques cibernéticos. A política também prevê o uso seguro de tecnologias como inteligência artificial e computação em nuvem.
24: A pena por crime cometido durante o livramento condicional só começa a ser cumprida no dia seguinte ao fim desse benefício.
2: O entendimento é do Superior Tribunal de Justiça, Fátima Uchoa.
5: A tese definida pela terceira sessão deve ser observada por juízes e tribunais de todo o país. Um preso cometeu novo crime durante o livramento condicional e mesmo sem revogar o benefício, o Tribunal de Justiça do Rio de Janeiro contabilizou simultaneamente como pena cumprida o período entre a prisão preventiva e o fim do livramento condicional, mas o STJ considerou não ser possível contar o mesmo período de prisão em duas execuções penais diferentes. Segundo o relator ministro Sebastião Reis Júnior, o STJ entende que se o livramento condicional não foi suspenso ou revogado até o fim do período de prova, a nova execução penal só deve começar no dia seguinte ao fim do benefício.
24: A Justiça do Trabalho itinerante chega este mês no Oiapoque, no Amapá.
2: Uma variedade de serviços de graça para a população. Marla Lacerda.
6: Todo mundo que mora nas aldeias de Manga e Espírito Santo, no estado do Amapá, pode aproveitar. Essa é a oportunidade para quem precisa colocar em dia a documentação jurídica, receber orientações sobre problemas trabalhistas e previdenciários, emitir documentos e até mesmo receber atendimento fisioterapêutico e psicológico. Informações sobre serviços, locais e datas no site do TST.
24: Ministério Público Federal solicita que a União defina regras para garantir acessibilidade em sites públicos e privados.
2: A obrigação prevista na Lei Brasileira de Inclusão há mais de 10 anos ainda não é cumprida devido à falta de regulamentação. Vanessa Pereira.
25: Em agosto de 2025, o MPF expediu recomendação para que as diretrizes de acessibilidade digital fossem finalmente definidas. Mas passados mais de 9 meses, os pedidos do órgão não foram acatados. Agora, na ação, o MPF pede que o governo federal regulamente em até 2 meses o artigo 63 da Lei Brasileira de Inclusão, que torna obrigatória a acessibilidade na internet, e apresente em até 4 meses um plano de transição para adaptar os sites.
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24: A você, uma boa noite.
2: E até amanhã.
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1: Eu sou Paula Groba.
7: E eu sou Humberto Pinheiro.
1: E estes são os destaques de hoje do Jornal do Senado, que começa agora.
7: Aprovada a proposta que permite renegociação de dívidas rurais.
1: PEC que dá ampla autonomia ao Banco Central segue para o plenário.
7: Senado aprova piso de R$ 13.600 para médicos e dentistas. Proposta vai à Câmara.
1: Boa noite.
7: Boa noite.
1: O Senado aprovou a proposta que cria uma linha de financiamento com recursos do Fundo Social do Pré-Sal para a renegociação de dívidas de produtores rurais. O texto, vindo da Câmara dos Deputados, previa inicialmente que os recursos desse fundo deveriam beneficiar os produtores rurais prejudicados por calamidades públicas.
7: No Senado, o relator senador Renan Calheiros, do MDB de Alagoas, alterou a proposta para ampliar os casos em que os produtores podem ser beneficiados. A senadora Tereza Cristina, do Progressistas de Mato Grosso, defendeu a busca do entendimento com a equipe do governo antes da votação. Mas, diante da falta de acordo, a votação foi mantida pelo presidente Davi Alcolumbre. A votação em plenário foi simbólica e a proposta retorna à Câmara dos Deputados, já que foi alterada no Senado.
1: E agentes de saúde e de combate às endemias, profissionais que atuam em comunidades urbanas, rurais e indígenas, podem ganhar o direito a uma aposentadoria diferenciada. Uma proposta aprovada pela Comissão de Constituição e Justiça prevê o benefício para quem comprovar 25 anos de contribuição e de exercício da atividade, com idade mínima de 57 anos para mulheres e 60 para homens.
7: O texto também estabelece regras de transição e prevê apoio financeiro da União para ajudar estados e municípios a custear a medida. A PEC segue agora para o plenário com pedido de tramitação especial. Repórter Bruno Lourenço.
8: A proposta de emenda à Constituição diz que esses profissionais poderão se aposentar com idade mínima de 57 anos para mulheres e 60 anos para homens, desde que comprovem 25 anos de contribuição e de efetivo exercício na atividade. O senador Irajá, do PSD do Tocantins, destacou o papel indispensável desses profissionais na ponta da saúde, especialmente nas comunidades mais carentes.
9: Um reconhecimento de um trabalho histórico, dedicado por toda uma vida a essas pessoas que são brasileiros e brasileiras, que são, como eu costumo dizer, o SUS do Brasil de carne e osso. Eles são, sim, o SUS de carne e osso no Brasil e que nos representam em todos os lares brasileiros.
8: A proposta também cria regras de transição para quem já está na atividade. Além disso, considera a carreira como essencial e exclusiva de Estado, proibindo a contratação terceirizada ou temporária, salvo em casos de emergência em saúde pública. Para evitar o sufoco nas contas dos municípios e estados, a proposta determina que a União prestará assistência financeira complementar para compensar o aumento das despesas decorrentes das novas aposentadorias.
1: Ontem, o presidente do Senado, Davi Alcolumbre, alertou em plenário para a dificuldade de avançar com propostas que criam pisos salariais e novas despesas obrigatórias. Segundo ele, mais de 30 projetos em tramitação tratam de remuneração ou jornada de trabalho de diferentes categorias profissionais.
7: Davi Alcolumbre afirmou que reconhece a importância das reivindicações, mas defende que o impacto nas contas públicas precisa ser avaliado com cautela. O senador argumentou que a aprovação de um piso pode gerar pressão para a votação de outras propostas semelhantes e questionou se a União, os estados e os municípios teriam condições de absorver esses custos.
10: No ano de eleição, isso aqui é muito complexo, porque o que botar para votar isso aqui, todo mundo vai votar sim, por conta da eleição, e vai ter que arrumar 10 Brasil para pagar. E aí fica sendo eu o culpado que não quer dar um piso para o médico. O piso para o médico que salva a vida das pessoas no pronto atendimento. O piso para o enfermeiro. Meu Deus, bora dar. Mas o Brasil comporta isso? O Brasil vai resistir? As finanças públicas vão resistir? Na marcha dos prefeitos eles solicitaram que não votasse, porque o orçamento do Brasil não cabe.
1: profissionais responsáveis pela confecção e adaptação de próteses e órteses ortopédicas podem passar a ter atividade regulamentada em todo o país.
7: O plenário do Senado aprovou o projeto que define as atribuições e estabelece os requisitos de formação para o exercício da profissão. Repórter Douglas Castilho.
0: O projeto voltou à análise a pedido da senadora Mara Gabrilli, do PSD de São Paulo, e define que protesistas e ortesistas são todos aqueles especialistas que profissionalmente tomam as medidas e confeccionam próteses, mas também aqueles que confeccionam palmilhas e calçados ortopédicos, mesmo que em oficina própria. Para além disso, há a exigência de que os profissionais participem de atualizações constantes a respeito das melhores práticas e modelos disponíveis. A senadora ressaltou os efeitos práticos da aprovação do projeto.
11: A gente está falando da regulamentação de uma profissão que vai mudar o destino do nosso país, que hoje demora 5 anos para entregar uma cadeira de rodas, entregar uma prótese, uma órtese, porque a gente não tem a regulamentação dessa profissão.
0: O processo de capacitação dos especialistas deverá ocorrer em escolas e cursos de educação técnica de nível médio e conteúdo multiprofissional de áreas como psicologia, biomecânica, fisioterapia e anatomia. O texto garante o ofício aos que estão no mercado há pelo menos 5 anos, comprovando o curso de atualização. O projeto vai à sanção presidencial.
1: E avançou no Senado a proposta que cria a Universidade Federal do Esporte.
7: Aprovado pela Comissão de Esporte, o projeto prevê uma instituição voltada à formação acadêmica e à pesquisa no setor. O texto segue agora para votação no plenário. Repórter Rodrigo Rezende.
13: Com sede em Brasília, a Universidade Federal do Esporte, UFSport, terá por objetivo promover o ensino, a pesquisa, a extensão e a inovação no campo da ciência esportiva. Também terá foco na formação e aperfeiçoamento de gestores da área e preocupação na inclusão de pessoas com deficiência. A senadora Leila Barros, do PDT do Distrito Federal, relatora da proposta, ressalta que essa é uma demanda antiga dos profissionais da área e que a expectativa é que a instituição auxilie na obtenção de bons resultados pelos atletas brasileiros.
14: A Universidade de Esporte já era uma demanda do setor, né? A gente tem um potencial enorme. Então, a gente sentia falta nesse setor, na área da ciência, da inovação, um espaço, um local em que a gente pudesse fazer essas atualizações e rapidamente chegar ao setor esportivo brasileiro.
13: Os recursos financeiros para a implantação e manutenção da UFSport virão do Orçamento Geral da União, mas com a possibilidade de auxílios e subvenções por entidades públicas e particulares. Também poderão ser feitos convênios para obtenção de recursos com instituições internacionais. Os cargos técnicos e docentes serão preenchidos por concurso público.
1: A Comissão de Constituição e Justiça aprovou a proposta que garante orçamento próprio e autonomia operacional ao Banco Central.
7: A PEC segue para o plenário, mas a liderança do governo... pediu que a votação seja adiada por algumas semanas. As informações com o repórter Bruno Lourenço.
15: A proposta de emenda à Constituição aprovada na Comissão de Constituição e Justiça transforma o Banco Central de autarquia para entidade pública de natureza especial, com autonomia técnica, administrativa, orçamentária e financeira. Retira o Banco Central de vinculação a ministério ou a qualquer órgão ou sistema da administração pública e de tutela ou subordinação hierárquica. O relator, senador Plínio Valério, do PSDB do Amazonas, chegou a fazer um apelo para que a PEC, há mais de 2 anos, sendo discutida, fosse votada.
17: O Banco Central precisa, essa autonomia, ela fortalece não só o sistema financeiro brasileiro, traz segurança, traz muita segurança para todos nós, cidadãos comuns.
15: O líder do governo, senador...
26: Que seja uma semana, 2 semanas, porque ele construiu um texto, eu apresentei na forma de emenda, Vossa Excelência rejeitou.
15: Por se tratar de emenda à Constituição, a proposta ainda precisa passar por 2 turnos de votação no plenário, onde terá que receber a aprovação de 49 dos 81 senadores.
1: E o Senado aprovou a indicação do ministro do Superior Tribunal de Justiça, Benedito Gonçalves, para o cargo de Corregedor Nacional de Justiça até 2028. Entre as atribuições do corregedor estão a apuração de denúncias e reclamações disciplinares contra magistrados e a fiscalização de atividades do Judiciário.
7: Música. Edição de Paula Groba e trabalhos técnicos de Eliseu Caires, o Jornal. Do Senado fica por aqui. Acompanhe agora as notícias da Câmara dos Deputados. Boa noite.
1: Boa noite e até amanhã.

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1: Boa noite. Congresso Nacional apresenta a agenda legislativa Mulheres do Brasil. O repórter Luiz Cláudio Canuto acompanhou o evento e tem mais informações.
2: A criação de cotas femininas em vagas no Poder Legislativo é uma das prioridades apresentadas por deputadas e senadoras para este ano. O projeto faz parte da agenda legislativa Mulheres do Brasil, considerados mais relevantes para desenvolvimento de ações com impacto na vida da mulher na sociedade. A mudança que cria cotas de 20% para mulheres nos legislativos federal, estaduais e municipais está no projeto que institui um novo Código Eleitoral no Brasil e consolida leis e resoluções do Tribunal Superior Eleitoral em um único texto para simplificar as normas eleitorais e processuais do país. A coordenadora dos Direitos da Mulher na Câmara, deputada Jaque Rocha, do PT do Espírito Santo, afirma que apenas por meio da elaboração de leis, do aperfeiçoamento das políticas públicas e da fiscalização das ações do Estado, ocorre o aumento das oportunidades para os brasileiros.
3: A democracia só se fortalece quando mais mulheres participam da vida pública e têm as suas vozes representadas nas instituições. Mas a presença não se resume.

0: resume a números ou a estatísticas, porque quando uma mulher ocupa a política, não é apenas uma cadeira que se preenche, é a democracia.
1: Ou como conquistas recentes, o aumento da licença paternidade a partir do ano que vem. Ela também lembrou a lei da distribuição de absorventes em farmácias populares e a lei que estabelece a referência em escolas das mulheres importantes na história do Brasil. Também se referiu à lei que cria cotas para a presença de mulheres em conselhos de empresas públicas e mistas.
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5: Bandas e Companhia vai seguindo com você, trazendo por aqui o som da banda Coração Baileiro. Coração Artificial tem banda Dallas, também com César e Maurício Lima. Mulher Amante Amiga, São Francisco, Coisa de Novela, só música boa aqui no Bandas e Companhia.
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1: São Francisco, coisa de novela, uma bandinha bem bandinha, bom demais, hein? Vamos seguindo, vem a Hora do Tchê, tá chegando por aqui no Hora do Tchê, grupo Marcação. Não se engane, moça, tem Não Largo de Mão, um parente cantando no Hora do Tchê.
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1: Bandas e Companhia, não largo de mão, tocando por aqui no Hora do Tchê, tem mais intervalo chegando, a gente vai rapidão ali, volta já com recordações, flashback de bandas, tocando muita música pra gente curtir aqui no Bandas, 2 horas todo dia pra você curtir. Tem Terceira Dimensão, tem Banda Champion e ainda Corpo e Alma depois do intervalo.
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1: Recordações de bandas chegando por aqui, vem que tem Terceira Dimensão. Se quiser chorar, pode chorar. Tem Você Me Tira o Ar, Banda Champion e ainda Corpo e Alma, Eu Te Amo. Seguimos com recordações, flashback de bandas.
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3: Bandas e Companhia vai seguindo com você, trazendo por aqui o som da banda Coração Baileiro. Coração Artificial tem banda Dallas, também com César e Maurício Lima. Mulher Amante Amiga, São Francisco, Coisa de Novela, só música boa aqui no Bandas e Companhia.
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1: São Francisco, coisa de novela. Uma bandinha, bem bandinha. Bom demais, hein? Vamos seguindo, vem a Hora do Tchê. Tá chegando por aqui no Hora do Tchê, grupo Marcação. Não se engane, moça. Tem Não Largo de Mão, parente cantando no Hora do Tchê.
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7: Recordações de bandas chegando por aqui. Vem que tem Terceira Dimensão. Se quiser chorar, pode chorar. Tem Você Me Tira o Ar, Banda Champion. E ainda Corpo e Alma, Eu Te Amo. Seguimos com recordações, flashback de bandas.
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1: Bandas e Companhia que vai seguindo por aqui depois desse flashback de bandas. Vem chegando Banda Camarilha, Chorando Álcool. Segue o Bandas.
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10: Bandas e Companhia que segue, vem por aqui, ó, banda Novo Milênio, Certidão Negativa, Beijando Garrafa, banda Escala, e tem mais cara nova trazendo o Bebo número 1 do Boteco. Vamos que vamos, Bandas e Companhia que segue.
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